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2: A música sertaneja é a mais querida do povo brasileiro. Mas o ano de 2015, a música sertaneja perdeu um dos seus maiores ídolos de todos os tempos. Fomos amigos durante 40 anos. Estou me referindo ao meu grande amigo José Rico. Por isso eu quero convocar vocês pra gente fazer uma homenagem e cantar uma música do Zé Rico. Vamos cantar, gente?
3: Todos juntos em uma só voz.
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4: 9:14.
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2: 10:12.
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2: 11 horas.
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2: 11:08.

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0: 11:13.

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0: Wesley, obrigado.
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3: 11:38.

0: Faz barulho,
1: moça! O Jaco, deixa eu comandar a live aqui mais umas duas, três músicas. Eu vou fazer agora o Internacional do Cachorrão do Brega, com a banda. Eu saí com a banda lá na fazenda. Ô, banda boa, viu, velho? Os meninos estão de parabéns aqui, todos os músicos aqui do Viana. Vamos fazer o Internacional, só menor e Tatá. Tatá e

0: Tá, vamos pra de vovô, tá.
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3: 11:43.

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0: 11:49.
2: Kleber e Cauã e Barões da Pisadinha.
3: Que é isso, menino?

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1: 11:54.
2: 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Vou trovar a noite inteira.

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1: 11:59.
2: Bruno Marrone e Diego Vitor Hugo.

0: E aí, amigo?
1: E aí, galera?
0: Conta pra gente que história é essa dela levantar e vazar.
2: Que rolou?
1: Cara, eu sei o mesmo tanto que vocês.
0: E aí, você fez o quê?
1: Queria sair pra jantar fora, sair. Gostava de pintura, pintei. Queria um jantar especial, fiz. Não adiantou. Ela simplesmente nem esperou o prato, levantou e saiu. O Álvaro tava lá. Pode perguntar pra ele.
0: Eu vou perguntar. Não tô acreditando.
3: E detalhes,
0: conta
3: tem?
0: Com detalhe, eu quero saber tudo, todos os detalhes.
1: Detalhes, tá. Então vamos lá. Princípio, começou assim.

0: foi isso.
1: Poxa, pra minha. E aí? Mas e aí, o que você vai fazer agora?
0: É, eu não sei ainda o que eu vou fazer. Na real, eu até pensei no que pode acontecer, né? Então, eu pensei até num plano, ver o que vocês acham, vocês vão me ajudar. Então, vamos lá. Eu pensei em fazer assim, ó.
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3: 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E a hora certa. 18:30.

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E a hora certa. 12:30.

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2: 00:42.

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2: 12:47.
3: Hugo Henrique e Jorge.

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0: 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E a hora certa. 12:53.

0: 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E a hora certa. 12:57.
1: Filha, tá vindo o piscineiro novo. Preciso que você receba pra mim, tá bom?
2: Tá bom.
1: Tchau.
2: Tchau.

0: antes.
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2: 1:15.
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2: 1:16.
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1: Luas FM e a hora certa. 1:22.

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E a hora certa. 1:36.

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1: Luas FM e a hora certa. 2:04.

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3: 2:10.

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2: 2:17.

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1: 2:32.
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1: 2:32.
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2: 2:56.

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3: 3:04.

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2: 6:33.

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2: 3:41.

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1: 10h48.
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1: 10h48.

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2: 4:23.

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2: 4:29.

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2: 4:34.
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Capítulo 7. Não bombardeiem de críticas as pessoas quando elas cometem um erro, a menos que queiram receber o mesmo tratamento. O espírito crítico é como um bumerangue. É fácil ver uma mancha no rosto do próximo e esquecer-se do feio riso de escárnio no próprio rosto. Vocês têm o cinismo de dizer: deixe-me limpar o seu rosto, quando o escárnio no próprio rosto. Vocês têm o cinismo de dizer: deixe-me limpar o seu rosto.

Para dar, você pode usar esses subterfúgios, mas estará abrindo a porta para o sacrilégio. Não barganhem com Deus. Sejam objetivos. Peçam aquilo de que estão precisando. Não estamos num jogo de gato e rato, nem de esconde-esconde. Se seu filho pedir pão, você o enganaria com serragem? Se pedir peixe, iria assustá-lo com uma cobra viva servida na bandeja? Maus como são, vocês não pensariam em algo assim, pois se portam com decência, pelo menos com seus filhos. Não acham, então, que o Deus que os criou com amor fará ainda melhor? Aqui está um guia simples e objetivo de conduta. Pergunte a você mesmo o que quer que os outros façam a você, e então faça o mesmo a eles. Na verdade, nisso se resumem a lei e os profetas. Não procurem atalhos para Deus. O mercado está transbordando de fórmulas fáceis e infalíveis para uma vida bem-sucedida que podem ser aplicadas em seu tempo livre. Não caiam nesse golpe, ainda que multidões o recomendem. O caminho para a vida, para Deus, é difícil e requer dedicação total. Tomem cuidado com os pregadores muito sorridentes. A sinceridade deles é fabricada. Eles não perderão nenhuma oportunidade para depenar vocês. Não fiquem impressionados com o carisma. Procurem o caráter. Importa o que os pregadores são, não o que dizem. Um líder de verdade jamais irá explorar as emoções ou as economias do povo. As árvores doentes com seus frutos podres serão cortadas e queimadas. Saber a senha correta, por exemplo, Senhor, Senhor, não levará vocês a nenhum lugar comigo. O que se requer é a obediência, é fazer o que meu Pai deseja. Posso até ver a cena, no juízo final, milhares vindo em minha direção e se justificando. Senhor, nós pregamos a mensagem, expulsamos demônios e todos diziam que nossos projetos eram patrocinados por Deus. Sabem o que eu vou responder? Vocês perderam a oportunidade. Tudo o que fizeram foi me usar para virarem celebridades. Vocês não me impressionam nem um pouco. Fora daqui. As palavras que digo não são meros adendos ao seu estilo de vida, como a reforma de uma casa que resulta em melhora de padrão. Elas são o próprio alicerce, a base de sua vida. Se vocês puserem essas palavras em prática, serão como pedreiros competentes que constroem sua casa sobre a solidez da rocha. A chuva cai, o rio avança e o vento sopra forte, mas nada derruba aquela construção. Ela está fundamentada na rocha. Mas se vocês usarem minhas palavras apenas para fazer estudo bíblico, sem nunca aplicá-las à própria vida, não passarão de pedreiros tolos que constroem sua casa sobre a areia da praia. Quando for atingida pela tempestade e pelas ondas, ela irá desmoronar como um castelo de areia. Quando Jesus concluiu seu discurso, a multidão o aplaudiu. Eles nunca tinham ouvido um ensino assim. Era óbvio que ele vivia o que pregava, em contraste com os líderes religiosos do povo. Foi a melhor aula que eles já tinham ouvido.

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3: 5:02.
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1: Na presença das Santas Chagas de Jesus, convido você e sua família para este momento abençoado na nossa programação. Vamos juntos colocar nas Santas Chagas de Jesus o nosso pedido de oração, a nossa intenção. Prepare o seu ambiente de oração com as fotos, as roupas de família e, de modo particular, lembrando dos enfermos. Traga os nomes por quem vamos interceder e pedir cura e libertação de todos os sofrimentos e dores.
2: Querida família, evangelizar é preciso de todo o Brasil e fora do Brasil. É sábado. E vamos juntos agradecer pela semana que tivemos, mas ao mesmo tempo colocar diante do Senhor todos os desafios que temos por enfrentar. Senhor, neste sábado, receba nossa gratidão e nossas súplicas. Em nome do Pai e do Filho e do Espírito Santo. Amém. Creio em Deus Pai Todo-Poderoso, Criador do céu e da terra, e em Jesus Cristo, seu único Filho, nosso Senhor, que foi concebido pelo poder do Espírito Santo, nasceu da Virgem Maria, padeceu sob Pôncio Pilatos, foi crucificado, morto e sepultado, desceu à mansão dos mortos, ressuscitou ao terceiro dia, subiu aos céus, está sentado à direita de Deus Pai Todo-Poderoso, de onde há de vir julgar os vivos e os mortos. Creio no Espírito Santo, na Santa Igreja Católica, na comunhão dos santos, na remissão dos pecados, na ressurreição da carne, na vida eterna. Amém. Ó Jesus, Divino Redentor, tende misericórdia de nós e do mundo inteiro. Deus Santo, Deus Forte, Deus Imortal, tende piedade de nós e do mundo inteiro. Graça, misericórdia, meu Jesus, nos perigos presentes, cobri-nos com vosso preciosíssimo sangue. Pai Eterno, tende misericórdia de nós, pelo sangue de Jesus Cristo, vosso Filho unigênito. Tende misericórdia de nós, vos suplicamos. Amém. No primeiro mistério do Terço das Santas Chagas, contemplamos a ressurreição de Jesus. Como fruto desta devoção, peçamos por todos aqueles que estão precisando de uma renovação em sua vida, uma efusão de um novo Pentecostes, um novo vigor, novo ânimo. Rezemos. Eterno Pai, eu vos ofereço as santas chagas de nosso Senhor Jesus Cristo, para curar as de nossas almas.
3: Meu Jesus, perdão e misericórdia.
1: Pelos méritos de vossas santas chagas.
3: Meu Jesus, perdão e misericórdia.
1: Pelos méritos de vossas santas chagas.
3: Meu Jesus, perdão e misericórdia.
1: Pelos méritos de vossas santas chagas.
3: Meu Jesus, perdão e misericórdia.
1: Pelos méritos de vossas santas chagas.
3: Meu Jesus, perdão e misericórdia.
1: Pelos méritos de vossas santas chagas.
3: Meu Jesus, perdão e misericórdia.
1: Pelos méritos de vossas santas chagas.
3: Meu Jesus, perdão e misericórdia.
1: Pelos méritos de vossas santas chagas.
3: Meu Jesus, perdão e misericórdia.
1: Pelos méritos de vossas santas chagas.
3: Meu Jesus, perdão e misericórdia.
1: Pelos méritos de vossas santas chagas.
3: Meu Jesus, perdão e misericórdia.
1: Pelos méritos de vossas santas chagas.
2: No segundo mistério do Terço das Santas Chagas, contemplamos: Jesus aparece pela terceira vez aos discípulos e manda-os jogar a rede para o outro lado. Como fruto deste mistério e desta devoção, peçamos por todos os que estão paralisados pelo medo, que possam sentir a força do ressuscitado para continuar a lutar. Eterno Pai, eu vos ofereço as santas chagas de nosso Senhor Jesus Cristo, para curar as de nossas almas.
4: Meu Jesus, perdão e misericórdia.
1: Pelos méritos de vossas santas chagas.
4: Meu Jesus, perdão e misericórdia.
1: Pelos méritos de vossas santas chagas.
4: Meu Jesus, perdão e misericórdia.
1: Pelos méritos de vossas santas chagas.
4: Meu Jesus, perdão e misericórdia.
1: Pelos méritos de vossas santas chagas.
4: Meu Jesus, perdão e misericórdia.
1: Pelos méritos de vossas santas chagas.
4: Meu Jesus, perdão e misericórdia.
1: Pelos méritos de vossas santas chagas.
4: Meu Jesus, perdão e misericórdia.
1: Pelos méritos de vossas santas chagas.
4: Meu Jesus, perdão e misericórdia.
1: Pelos méritos de vossas santas chagas.
4: Meu Jesus, perdão e misericórdia.
1: Pelos méritos de vossas santas chagas.
4: Meu Jesus, perdão e misericórdia.
1: Pelos méritos de vossas santas chagas.
2: No terceiro mistério do terço das Santas Chagas, contemplamos o primado de Pedro. Tu me amas? Apascenta minhas ovelhas. Rezemos, como fruto desse mistério e dessa devoção, por todos aqueles que, se sentindo fracos e fragilizados, tenham a coragem de levantar, retomar a cruz e seguir Jesus, que na sua infinita misericórdia é capaz de nos perdoar sempre. Eterno Pai, eu vos ofereço as santas chagas de nosso Senhor Jesus Cristo para curar as de nossas almas.
5: Meu Jesus, perdão e misericórdia.
1: Pelos méritos de vossas santas chagas.
5: Meu Jesus, perdão e misericórdia.
1: Pelos méritos de vossas santas chagas.
5: Meu Jesus, perdão e misericórdia.
1: Pelos méritos de vossas santas chagas.
5: Meu Jesus, perdão e misericórdia.
1: Pelos méritos de vossas santas chagas.
5: Meu Jesus, perdão e misericórdia.
1: Pelos méritos de vossas santas chagas.
5: Meu Jesus, perdão e misericórdia.
1: Pelos méritos de vossas santas chagas.
5: Meu Jesus, perdão e misericórdia.
1: Pelos méritos de vossas santas chagas.
5: Meu Jesus, perdão e misericórdia.
1: Pelos méritos de vossas santas chagas.
5: Meu Jesus, perdão e misericórdia.
1: Pelos méritos de vossas santas chagas.
5: Meu Jesus, perdão e misericórdia.
1: Pelos méritos de vossas santas chagas.
2: No quarto mistério do terço das Santas Chagas, contemplamos a ascensão do Senhor. Como fruto desse mistério, rezemos pelo Papa, pela Igreja, pelos ministros ordenados, pelos leigos, para que se sintam motivados. Ide e fazei discípulos meus todos os povos. Dai-nos, Senhor, a graça da missão, da missionaridade. Eterno Pai, eu vos ofereço as santas chagas de nosso Senhor Jesus Cristo para curar as de nossas almas.
6: Meu Jesus, perdão e misericórdia.
1: Pelos méritos de vossas santas chagas.
6: Meu Jesus, perdão e misericórdia.
1: Pelos méritos de vossas santas chagas.
6: Meu Jesus, perdão e misericórdia.
1: Pelos méritos de vossas santas chagas.
6: Meu Jesus, perdão e misericórdia.
1: Pelos méritos de vossas santas chagas.
6: Meu Jesus, perdão e misericórdia.
1: Pelos méritos de vossas santas chagas.
6: Meu Jesus, perdão e misericórdia.
1: Pelos méritos de vossas santas chagas.
6: Meu Jesus, perdão e misericórdia.
1: Pelos méritos de vossas santas chagas.
6: Meu Jesus, perdão e misericórdia.
1: Pelos méritos de vossas santas chagas.
6: Meu Jesus, perdão e misericórdia.
1: Pelos méritos de vossas santas chagas.
6: Meu Jesus, perdão e misericórdia.
1: Pelos méritos de vossas santas chagas.
2: No quinto mistério do terço das Santas Chagas, contemplamos Jesus envia o Espírito Santo. Como fruto deste mistério e desta contemplação, nós pedimos, Senhor, dai-nos a graça de um novo Pentecostes, de um reavivamento da nossa fé e da unção do Espírito Santo em nós. Eterno Pai, eu vos ofereço as santas chagas de nosso Senhor Jesus Cristo para curar as de nossas almas.
7: Meu Jesus, perdão e misericórdia.
1: Pelos méritos de vossas santas chagas.
7: Meu Jesus, perdão e misericórdia.
1: Pelos méritos de vossas santas chagas.
7: Meu Jesus, perdão e misericórdia.
1: Pelos méritos de vossas santas chagas.
7: Meu Jesus, perdão e misericórdia.
1: Pelos méritos de vossas santas chagas.
7: Meu Jesus, perdão e misericórdia.
1: Pelos méritos de vossas santas chagas.
7: Meu Jesus, perdão e misericórdia.
1: Pelos méritos de vossas santas chagas.
7: Meu Jesus, perdão e misericórdia.
1: pelos méritos de vossas santas chagas.
7: Meu Jesus, perdão e misericórdia.
1: Pelos méritos de vossas santas chagas.
7: Meu Jesus, perdão e misericórdia.
1: Pelos méritos de vossas santas chagas.
7: Meu Jesus, perdão e misericórdia.
1: Pelos méritos de vossas santas chagas.
2: Rezemos três vezes. Eterno Pai, eu vos ofereço as santas chagas de nosso Senhor Jesus Cristo para curar as de nossas almas. Eterno Pai, eu vos ofereço as santas chagas de nosso Senhor Jesus Cristo para curar as de nossas almas. Eterno Pai, eu vos ofereço as santas chagas de nosso Senhor Jesus Cristo para curar as de nossas almas. Amém. Queridos filhos e filhas, tendo rezado o terço das Santas Chagas, vamos agora fazer a oração de todos os dias, que é a novena das Santas Chagas de nosso Senhor Jesus Cristo. Rezemos. Por suas santas chagas, suas chagas gloriosas, o Cristo Senhor me proteja e me guarde. Senhor Jesus, foste levado na cruz para que por vossas santas chagas sejam curadas as de nossas almas. Eu vos louvo e agradeço pelo vosso ato redentor. Carregaste em vosso próprio corpo os meus pecados e de toda a humanidade. Nas vossas santas chagas, coloco minhas intenções, minhas preocupações, ansiedades e angústias, minhas enfermidades físicas e psíquicas, meus sofrimentos, dores, alegrias e necessidades. Em vossas santas chagas, Senhor, coloco minha família. Envolvei, Senhor, a mim e meus familiares, protegendo-nos do mal. Coloque a sua intenção. Senhor, ao mostrar vossas santas chagas gloriosas a Tomé e o mandando tocar em vosso lado aberto, o curaste da incredulidade. Eu vos peço, Senhor, permita-me refugiar em vossas santas chagas e, por mérito desses sinais de vosso amor, curai a minha falta de fé. Ó Jesus, pelos méritos de vossa paixão, morte e ressurreição, dai-me a graça de viver os frutos da nossa redenção. Amém. Fique conosco, depois do intervalo, vamos refletir, escutar e rezar o Evangelho do dia. Querido povo de Deus, com grande alegria quero convidar você e sua família para a 11ª Festa de Jesus das Santas Chagas, que acontecerá no dia 21 a 27 de setembro, no Santuário de Nossa Senhora de Guadalupe e Jesus das Santas Chagas, aqui em Curitiba. Será uma semana especial de fé, oração, devoção e encontro com Deus. Unidos, vamos celebrar o amor de Cristo manifestado em suas santas chagas, fonte de misericórdia, cura, esperança e renovação espiritual. Venha viver momentos de oração, celebração e profunda experiência com Deus. Organize sua caravana, traga sua família, chame seus amigos. Eu espero por vocês. 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

0: queridos filhos e filhas, encerramos com este programa Semana Nacional da Família. Amanhã, Assunção de Nossa Senhora. Mas eu ainda hoje vou insistir. Família, família, família. Jesus, Maria e José, minha família, vossa é.
1: Abençoai a minha casa, cuidai bem dela pra mim.
0: Vamos juntos, povo de Deus, escutar o que Deus tem a nos dizer no evangelho deste sábado. Mas antes, quero muito que você escute esse testemunho que foi deixado no 0 operadora 41 3221 6060.
2: Aqui é a Karine, eu falo de Gramado, no Rio Grande do Sul, e queria contar uma graça recebida da novena de São Bento. Sexto dia da novena, eu consegui conquistar o meu tão sonhado carro.
0: Opa.
2: Eu pedi muito a São Bento que ele me ajudasse, porque era um caso de necessidade e não só coisa supérflua, sabe?
0: Entendi.
2: Porque a cidade é muito chuvosa e eu tenho um garotinho e trabalho em Gramado, eu moro em Canela. Só que eu precisava desse carro para poder fazer o transporte, para trabalhar, para tudo mais. E eu pedi tanto. E na sexta-feira, no sexto dia, eu ouvi o testemunho de uma senhora,
0: certo,
2: que disse que pediu tanto para ter a casa pro filho, né? E acabou conseguindo.
0: Que bom.
2: E toca o sino, sacristão.
0: Amém. Toca o sino, sacristão. Meu abraço, Karina. Eu entendo perfeitamente. Não é porque quer ter um carro que é luxo. É necessidade, é locomoção, tantas coisas, é trabalho e também lazer. Meu abraço, Gramado. Bíblia aberta, cartilha de oração.

0: texto de hoje, Mateus 19, 13 e 15. Foram-lhe então apresentados algumas criancinhas, para que Jesus pusesse as mãos sobre elas e orasse por elas. Os discípulos, porém, as afastaram. Então Jesus lhes disse: deixai vir a mim estas criancinhas e não as impeçais, porque o reino dos céus é para aquele que a elas se assemelham. E depois de impor-lhes as mãos, continuou o seu caminho. Palavra da salvação, glória a vós, Senhor. Deixai vir a mim as criancinhas. E os discípulos tentavam afastar as crianças. É interessante que no tempo de Jesus, não é muito diferente de hoje, as crianças eram tidas como sem valor. E no contexto parecia que estava importunando. Jesus não pensou assim. Primeiro não viu as crianças como sem importância, e depois não achou que elas estivessem importunando. Quando Jesus fala que quem não for como as crianças não entrarão no reino dos céus, não quer dizer que a pessoa, o discípulo, tem que ser ingênuo e infantil. Não. Diz que ser como a criança é ser como uma criança que confia totalmente nos adultos, mesmo que às vezes as crianças se decepcionam. Mas uma criança acredita no adulto. Uma criança acredita no pai, ou uma criança acredita na mãe. O referencial da verdade é o pai e a mãe. Às vezes o pai não dá nem atenção, mas a criança fica esperando a oportunidade do pai dizer e pegar no colo. Às vezes o pai tá meio tchuco, mas para a criança é um super-herói. Quando Jesus disse: sejam como as crianças, acredite no Pai Eterno. Sejam crianças e se lancem nos braços do Pai, que é nosso Deus. Filhos queridos, às vezes nós duvidamos do Pai Eterno. Eu não duvido, Padre, mas temos medo de nos lançar. Inseguros, medrosos, sonda-nos, Senhor. Sonda-nos profundamente.
1: Sim, eu sei que tu me sondas.
0: Sonda minha alma, minhas inseguranças e incertezas.
1: Me

conheces os meus pensamentos, Pai. Quer deitado ou quer andando. Sabe todos os meus passos. E neste sábado, sonda-me, Senhor. Visite a minha casa. E aqui você que está aí, quietinho, meio adoentado, peça, Senhor, fica comigo, fica do meu lado. Senhor, eu

Deus, eu sei que tu me sondas, eu sei que tu me amas, eu sei que tu me abençoas. E é por isso, Senhor, que eu sei que a tua presença me cerca, que a tua presença me envolve. Então você que está comigo nessa hora da misericórdia, repita comigo esta oração. Eu sei que tu me amas, Senhor. Eu sei que a tua presença me acompanha. Eu sei que o teu amor me abençoa. E é por isso, Senhor, que eu peço, abençoe a minha casa. Você, repita, depois eu dou a benção. Senhor, abençoai a minha casa. Dai-me a graça de um bom final de semana. Abençoai aqueles que estão fora de casa, que voltem com saúde.

abençoe a água, a roupa dos enfermos e as fotos de família. Abençoai, Senhor, principalmente os doentes. E nessa hora da misericórdia, conforte os que estão sem alento. Obrigado, Senhor, pela Semana Nacional da Família, que está terminando. Mas que esse alerta esteja sempre presente. Que teu amor me conforta, que a tua graça me sustenta. Que a bênção de Deus recaia sobre todos, o Pai, Filho e Espírito Santo.

assim na terra como no céu. O pão nosso de cada dia nos dai hoje. Perdoai as nossas ofensas, assim como nós perdoamos a quem nos tem ofendido. E não nos deixeis cair em tentação, mas livrai-nos do mal. Amém.

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3: 5:45.
4: Bom dia!
5: Bom dia!
6: Bom dia!
7: Bom dia!
8: Muito bom dia, 1º de maio. Bom dia para você que está ligado comigo aqui na Rádio Luas FM 87.9. É o cantinho mais gostoso do seu rádio. Hoje, sábado, hein? Hoje é sabadaço. Hoje é sábado e espero que você esteja bem, a sua família esteja bem. Eu quero que você seja muito feliz. Eu quero que você continue ligado conosco aqui na Luas FM, porque o nosso programa de hoje promete muito para você que gosta da Luas FM de 1º de maio. O programa é de moda que não sai da moda. É sábado e domingo, é programa de moda que não sai da moda, pra gente não repetir o programa no pé do eito pra fazer direito. Então hoje é o programa de moda que não sai da moda, aqui na Rádio Luas FM de 1º de maio, e nós vamos até as 8 horas da manhã com você, só modão especial pra você, você que gosta da Luas FM, você que é apaixonado pela 87.9, você que é apaixonada pela 87.9, Rádio Luas FM, a primeira rádio de 1º de maio. É comigo, Marcos Garcia, até as 8 horas da manhã, hein? Moda que não sai da moda. E não sai daí, fica aí comigo, porque muita coisa boa vai rolar aqui na Luas FM, nesse sábado especial, só pra você.

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3: 5:53.

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1: 5:58.
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4: 6:03.
5: Bom dia!
4: Bom dia!
6: Bom dia!
4: Bom dia!
5: Muito bom dia, 1º de maio. Bom dia para você que está ligado comigo aqui na Rádio Luas FM 87.9. É o cantinho mais gostoso do seu rádio. Hoje, sábado, hein? Hoje é sabadaço. Hoje é sábado e espero que você esteja bem, a sua família esteja bem. Eu quero que você seja muito feliz. Eu quero que você continue ligado conosco aqui na Luas FM, porque o nosso programa de hoje promete muito para você que gosta da Luas FM de 1º de maio. O programa é de moda que não sai da moda. É sábado e domingo, é programa de moda que não sai da moda, pra gente não repetir o programa no pé do eito pra fazer direito. Então hoje é o programa de moda que não sai da moda, aqui na Rádio Luas FM de 1º de maio, e nós vamos até as 8 horas da manhã com você, só modão especial pra você, você que gosta da Luas FM, você que é apaixonado pela 87.9, você que é apaixonada pela 87.9, Rádio Luas FM, a primeira rádio de 1º de maio. É comigo, Marcos Garcia, até as 8 horas da manhã, hein? Moda que não sai da moda. E não sai daí, fica aí comigo, porque muita coisa boa vai rolar aqui na Luas FM, nesse sábado especial, só pra você.

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3: 6:13.

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1: 6:19.
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4: 6:22.
5: Bom dia!
4: Bom dia!
5: Bom dia!
4: Bom dia!
5: Muito bom dia, 1º de maio. Bom dia para você que está ligado comigo aqui na Rádio Luas FM 87.9. É o cantinho mais gostoso do seu rádio. Hoje, sábado, hein? Hoje é sabadaço. Hoje é sábado e espero que você esteja bem, a sua família esteja bem. Eu quero que você esteja muito feliz. Eu quero que você continue ligado conosco aqui na Luas FM, porque o nosso programa de hoje promete muito para você que gosta da Luas FM de 1º de maio. O programa é de moda que não sai da moda. É sábado e domingo, é programa de moda que não sai da moda, para a gente não repetir o programa no pé do eito para fazer direito. Então hoje é o programa de moda que não sai da moda, aqui na Rádio Luas FM de 1º de maio, e nós vamos até as 8 horas da manhã com você, só modão especial para você, você que gosta da Luas FM, você que é apaixonado pela 87.9, você que é apaixonada pela 87.9, Rádio Luas FM, a primeira rádio de 1º de maio. É comigo, Marcos Garcia, até as 8 horas da manhã, hein? Moda que não sai da moda. E não sai daí, fica aí comigo, porque muita coisa boa vai rolar aqui na Luas FM, nesse sábado especial, só pra você.

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2: 6:31.

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1: 6:38.
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3: 6:41.
4: Bom dia!
5: Bom dia!
3: Bom dia!
4: Bom dia! Muito bom dia, 1º de maio. Bom dia para você que está ligado comigo aqui na Rádio Luas FM 87.9. É o cantinho mais gostoso do seu rádio. Hoje, sábado, hein? Hoje é sabadaço. Hoje é sábado e espero que você esteja bem, a sua família esteja bem. Eu quero que você seja muito feliz. Eu quero que você continue ligado conosco aqui na Luas FM, porque o nosso programa de hoje promete muito para você que gosta da Luas FM de 1º de maio. O programa é de moda que não sai da moda. É sábado e domingo, é programa de moda que não sai da moda, para a gente não repetir o programa no pé do eito para fazer direito. Então hoje é o programa de moda que não sai da moda, aqui na Rádio Luas FM de 1º de maio, e nós vamos até as 8 horas da manhã com você, só modão especial para você, você que gosta da Luas FM, você que é apaixonado pela 87.9, você que é apaixonada pela 87.9, Rádio Luas FM, a primeira rádio de 1º de maio. É comigo, Marcos Garcia, até as 8 horas da manhã, hein? Moda que não sai da moda. E não sai daí. Fica aí comigo, porque muita coisa boa vai rolar aqui na Luas FM, nesse sábado especial, só pra você.

0: Senhorita, eu preciso falar com o médico. É caso urgente.
1: Pois não, um minutinho só. Doutor?
2: Sim, qual é o problema?
0: Doutor, no meu carro tem um rapaz que sofreu um acidente de automóvel e está entre a vida e a

0: morte, precisando urgentemente de seus cuidados. Eu socorri na estrada e não o conheço. Vê o que o senhor pode fazer por ele.
1: É muito bem, só que o senhor terá que depositar 500 cruzeiros para os devidos tratamentos. Em caso contrário, não vou cuidar de uma pessoa estranha e que não tenha ninguém por ele.
0: Mas, doutor, eu apenas estou cumprindo o meu dever.
1: É, se o senhor não tiver dinheiro, eu aconselho que o senhor leve a vítima para outro hospital.
0: Está bem. Se é que o senhor exige uma certa quantia para salvar uma vida, eu vou tentar arrumar o dinheiro.
1: Bem, sendo assim, pode trazer o rapaz.

Para o que tu chora? Para o que? Hein? Para o que teu peito saluça e o coração se debruça nos abismos do sofrer? Tu pode me responder? Por que tu arma sozinha pela estrada caminha sem alegria mais ter? Por que teus olhos não vê e o coração não escuta no sacrifício da luta esse convite a viver? Eu te pergunto, por quê? Por que teus pés já sangrando continua caminhando pela estrada do sofrer? Por que tua boca só fala das coisas tristes da vida, que muitas vezes esquecida dentro do peito se cala? Quando o amor perfume exala, por que tu mata a semente dessa alegria inocente que no teu sonho se embala? Por que teu coração é como um baú trancado e dentro dele guardado só desespero e aflição? Por que não faz, meu irmão, uma limpeza lá dentro, varrendo com pensamento os espinhos da maldição? Por que tu vive agarrado nas asas desse caixão que

0: esquecimento, para nunca mais ser lembrado. Depois disso, vem mais eu, vem ouvir pelas estradas o canto da passarada que em seu peito emudeceu. Escuta a voz das cascatas, cheira o perfume das matas, olha os campos, tudo é teu. Aprende com os passarinhos, que só tem voz pra cantar, com o sol que nasce cedinho e vem teu frio esquentar. Olha as estrelas, o luar, mas antes de tu querer isso tudo a receber, aprende primeiro a dar. A bênção, Pompeu Diniz.
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2: 6:59.

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4: 7 horas.
5: Bom dia!
6: Bom dia!
7: Bom dia!
5: Agora, bom dia! A partir de agora, a Rádio Luas FM de 1º de Maio apresenta a todos os nossos ouvintes a oração da manhã com o padre Reginaldo Manzotti. 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Quero mandar um abraço especial para todos os funcionários da Fundição Tiger. Quero mandar um abraço para todo o pessoal da diretoria, em especial ao seu Batista, pelo apoio cultural na oração da manhã, na oração da tarde e no terço Jesus da Santa Chagas. Deus abençoe a todos aí dessa conceituada empresa aqui em 1º de Maio. Quero também oferecer a oração da manhã para todos os nossos ouvintes que acompanham nosso programa de segunda a segunda. Deus abençoe você e Deus abençoe toda a sua família. Então vamos ouvir agora a oração da manhã com o padre Reginaldo Manzotti. A partir de agora, você vai ouvir aqui na Rádio Luas FM de 1º de Maio, o provérbio do dia.
8: Provérbios, capítulo 15. A resposta moderada neutraliza a ira, mas a língua afiada põe mais lenha na fogueira. Quando o sábio ensina, o conhecimento fica interessante, mas o insensato só sabe dizer absurdos. O Eterno não deixa passar nada. Ele está de olho tanto no bom quanto no mal. As palavras amáveis curam e ajudam, mas as palavras maldosas ferem e destroem. Quem não dá ouvidos ao que diz seu pai é insensato, mas quem aceita a correção tem bom senso. A vida de quem é fiel a Deus prospera, mas o desperdiçador logo acaba falido. As palavras sensatas espalham o conhecimento, mas os insensatos não têm nada a oferecer. O Eterno não suporta quem faz pose de piedoso, mas tem prazer nas orações genuínas. O Eterno detesta quem gasta a vida à toa, mas ama quem vive em justiça. Quem abandona o caminho de Deus receberá dura lição. E quem faz pouco caso das leis de Deus entrará num beco sem saída. Nem a morte esconde segredo do Eterno, quanto mais o coração do homem. Deus sabe de tudo. O arrogante metido a sabido não gosta que lhe digam o que fazer. Ele evita até a companhia do sábio. O coração alegre traz um belo sorriso ao rosto. Mas quando o coração está triste, o dia custa passar. Quem tem discernimento está sempre ansioso por saber mais. Mas o insensato se alimenta de modismos e coisas fúteis. Para quem tem o coração aflito, a vida é só infelicidade. Mas quem tem o coração alegre está sempre a cantar. É melhor uma vida simples, no temor do Eterno, que uma vida rica, cheia de pepinos e abacaxis. É melhor comer pão amanhecido num ambiente de amor que uma picanha de primeira onde só há ódio. O temperamento explosivo é o estopim das brigas, mas o espírito tranquilo mantém a paz. O caminho do preguiçoso é coberto de espinhos, mas o caminho do homem aplicado é uma estrada plana. Os filhos sábios enchem os pais de orgulho, mas os insensatos envergonham seus pais. Os perversos tratam a vida como um brinquedo. Mas quem é o sensato toma decisões com responsabilidade. Quem recusa bons conselhos terá seus planos fracassados. Mas quem os aceita verá seus projetos saírem do papel e eles serão bem-sucedidos. Ter respostas adequadas. Como é bom! A palavra certa no momento certo é espetacular. Para quem é sensato, a vida é uma subida só e não pega a descida que leva direto à morte. O Eterno esmaga as ambições dos arrogantes, mas Deus cuida do desamparado. O Eterno não suporta as maquinações maldosas, mas ama as palavras puras e sem maldade. O ganancioso destrói a comunidade com sua cobiça, mas quem se recusa a tirar proveito da situação vive feliz. Gente leal a Deus pensa bem antes de responder, mas o perverso jorra insultos. O Eterno mantém distância dos perversos, mas ouve atentamente as orações de gente leal a Deus. Um olhar radiante alegra o coração, e as boas notícias renovam as forças. Quem ouve os bons conselhos viverá bem e será como um convidado de honra entre os sábios. Quem faz pouco caso da disciplina será um nada, mas quem obedece à vontade de Deus ficará mais sábio. O temor do Eterno é uma escola de vida prática. Primeiro aprende a humildade e depois experimenta a glória.
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Deus, dai-me fé para resistir às provações. Pois é em ti, Senhor, que busco a força e coragem para lutar. Na certeza da vitória, te louvarei, te exaltarei e proclamarei. Obrigado, Álvaro e Daniel. Vamos juntos louvar.

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Bom dia, queridos filhos e filhas, neste sábado, Semana Nacional da Família. Deixa a luz do céu entrar na sua família. E aí, você deu um tempo a mais para sua família? Se voltou em oração, em prece, em atenção à sua família, dá tempo ainda. Família que reza unida, unida sempre estará. Em nome do Pai, do Filho e do Espírito Santo. Amém. Senhor, amado Jesus, os profetas vos anunciaram como príncipe da paz. Os anjos anunciaram paz aos homens por ocasião do vosso nascimento. Morreste na cruz para consolidar a paz entre Deus e os homens. No dia da ressurreição dissestes: a paz esteja convosco. E por isso, ó príncipe da paz, no início deste dia, nesta manhã, venho pedir: abençoai e santificai a minha família. Peço, Senhor, a graça de que minha família possa ser, de fato, formadora de valores humanos e cristãos. Que todos nós tenhamos atitudes humanas de respeito, dignidade, de valorização do próximo, de promoção humana. Abra nossos olhos às necessidades do próximo. Senhor, pedimos a graça de que nossa família seja verdadeiramente uma família cristã, autenticamente cristã. Exemplo para aqueles que vivem perto de nós. Senhor Deus, afugentai todo o mal, livrai-nos do perigo de nos perder. E se em algum momento nossos olhares se distanciarem, Senhor, tome-nos pelas mãos e conduze-nos ao lar. Senhor Deus, abençoai a minha família e abençoai a todas as famílias. Afastai para longe das famílias brigas, desavenças, as drogas, o desemprego, a enfermidade, a mentira, a traição. Que a família seja, Senhor, um lugar de diálogo e de amor, de carinho e de afeto. Senhor, abençoai e protegei a minha família nesta manhã. Amém. Pai nosso que estais no céu, santificado seja o vosso nome. Venha a nós o vosso reino, seja feita a vossa vontade, assim na terra como no céu. O pão nosso de cada dia nos dai hoje, perdoai-nos as nossas ofensas, assim como nós perdoamos a quem nos tem ofendido. E não nos deixeis cair em tentação, mas livrai-nos do mal. Amém. Senhor, fazei da minha família formadora de valores humanos e cristãos. Um bom dia a todos.

cada dia nos dai hoje. Perdoai as nossas ofensas, assim como nós perdoamos a quem nos tem ofendido. E não nos deixeis cair em tentação, mas livrai-nos do mal.

0: e a hora certa. 7:23.
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3: 7:27.
4: Bom dia!
5: Bom dia!
3: Bom dia!
4: Bom dia! Muito bom dia, 1º de maio. Bom dia para você que está ligado comigo aqui na Rádio Luas FM 87.9. É o cantinho mais gostoso do seu rádio. Hoje, sábado, hein? Hoje é sabadaço. Hoje é sábado e espero que você esteja bem, a sua família esteja bem. Eu quero que você esteja muito feliz. Eu quero que você continue ligado conosco aqui na Luas FM, porque o nosso programa de hoje promete muito para você que gosta da Luas FM de 1º de maio. O programa é de moda que não sai da moda. É sábado e domingo, é programa de moda que não sai da moda, para a gente não repetir o programa no pé do eito para fazer direito. Então hoje é o programa de moda que não sai da moda, aqui na Rádio Luas FM de 1º de maio, e nós vamos até as 8 horas da manhã com você, só modão especial para você, você que gosta da Luas FM, você que é apaixonado pela 87.9, você que é apaixonada pela 87.9, Rádio Luas FM, a primeira rádio de 1º de maio. É comigo, Marcos Garcia, até as 8 horas da manhã, hein? Moda que não sai da moda. E não sai daí, fica aí comigo, porque muita coisa boa vai rolar aqui na Luas FM, nesse sábado especial, só pra você.

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4: 7:37.

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1: 7:44.
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1: 7:44.
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4: 7:47.
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2: 7:54.

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1: 8:01.
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3: Itu e 4.
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Livro dos Salmos. Salmo 1. Como Deus deve gostar de você. Você não aparece no bar do pecado. Você não anda à espreita no beco sem saída. Você não frequenta a escola dos desbocados. Pelo contrário, você vibra com a palavra do Eterno. Você rumina as escrituras dia e noite. Você é como uma árvore replantada no Éden, dando frutos novos a cada mês, que nunca perde suas folhas e que está sempre florescendo. Você não é, de jeito nenhum, como os perversos, que não passam de poeira ao vento. Sem defesa nos tribunais, são companhia imprópria para as pessoas inocentes. O Eterno traça o caminho que você escolhe, mas o caminho que eles escolhem é uma pista escorregadia. Salmo 2. Nações, por que todo esse alvoroço? Povos, por que todas essas artimanhas? Líderes mundiais perseguem a supremacia política. Demagogos e representantes se reúnem para discussões de cúpula. Os que negam o Eterno e se opõem ao Messias dizem: vamos nos libertar de Deus. Vamos nos livrar do Messias. Sentado no seu trono nos céus, o Eterno ri. Primeiro ele se diverte com a presunção deles. Depois se refaz e fica zangado. Furioso, ordena que se calem. Será que vocês não sabem que existe um rei em Sião? Um banquete de coroação está preparado para ele no Monte Santo. Contarei a vocês o que o Eterno disse a seguir. Ele disse: você é meu filho, e hoje é o dia do seu nascimento. O que você quer de presente é só pedir. Nações, continentes, é só dizer, e todos eles dançarão para você. Ou, se quiser, poderá jogá-los fora com o lixo de amanhã. Portanto, reis amotinados, usem a cabeça. Juízes arrogantes, aprendam a lição. Adorem o Eterno com respeito. Celebrem com tremor reverente. Beijem o Messias. A vida de vocês está em perigo. Vocês sabem disso. A ira dele está prestes a explodir. Mas se vocês buscarem Deus, não se arrependerão.

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1: 8:30.
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2: 8:32.
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0: Salmo 3.
1: Oh, Eterno, vê quantos inimigos brotam como erva daninha. Um enxame deles me cerca, gritando insultos.
2: Nenhuma ajuda de Deus vem para ele.
1: Mas tu, ó Eterno, me proteges por todos os lados. Firmas os meus pés, ergues minha cabeça. Com todas as minhas forças, eu grito ao Eterno por socorro, e sua resposta troveja no Monte Santo. Eu me deito e durmo. Depois, levanto-me, descansado e confiante. Não sinto medo diante dos milhares que me hostilizam, que me atacam de todos os lados. Levanta-te, ó Eterno. Ajuda-me, meu Deus. Bate no rosto dessa gente, primeiro numa face, depois na outra. Acerta bem nos dentes deles. A ajuda certa vem do Eterno. Sua bênção cobre seu povo.
0: Salmo 4. Quando eu chamar, responde-me. Deus, fica do meu lado. Quando eu estive em dificuldade, tu me acolheste. Agora que estou encrencado de novo, atende-me. Ouve-me. Ó escória da humanidade, até quando vou aguentar suas asneiras? Por quanto tempo vão correr atrás de mentiras? Por quanto tempo vão correr atrás da ilusão? Vejam isto. Vejam o que é ser escolhido pelo Eterno. Ele me ouve no instante em que chamo por ele. Reclamem se quiserem, mas sem agressões. Calem a boca e deixem o coração falar. Apresentem seu caso diante de Deus e aguardem a decisão dele. Porque estão todos sempre querendo mais, mais, mais. Dizem, mais, mais. Deus, Deus me dá além da conta, alegria sem igual num dia comum. Mais do que eles conseguem nos seus surtos consumistas. No fim do dia, estou pronto para o sono profundo. Porque tu, ó Eterno, puseste minha vida.

parece que nos momentos mais difíceis Deus se cala. Você só quer ouvir a voz do mestre, mas ele insiste em ficar calado. Você chora, você fala, você ora, e ele se cala. Mas hoje

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1: 9:01.
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3: 9:03.
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Ó Eterno, para de gritar comigo. Não me ponhas mais de castigo. Trata-me bem desta vez, pois estou carente de afeto. Não vês que estou coberto de hematomas, pancadas que doem no corpo e na alma? Ó Eterno, quanto tempo ainda falta para que me deis uma folga? Aparta e acaba de vez com esta briga, ó Eterno. Se me amas de fato, então me tira daqui. Que valor vou ter para ti se eu estiver morto? Não poderei cantar em teu louvor se estiver numa sepultura. Estou cansado de tudo isso, muito cansado. Minha cama está inundada há 40 dias e 40 noites, no dilúvio das minhas lágrimas. Meu colchão está encharcado, ensopado de lágrimas. As órbitas dos meus olhos são buracos negros, quase cego. Vou piscando e tateando. Caiam fora, gente perversa. Finalmente o Eterno ouviu meus soluços. Meus pedidos foram atendidos. Minhas orações foram respondidas. Acovardados, meus inimigos desaparecem. Vendo que a desgraça caía sobre eles, viraram as costas e fugiram.

0: você que está cravado aí na 87.9. A partir de agora, vamos ouvir o terço Jesus das Santas Chagas com o padre Reginaldo Manzotti. 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Um abraço a todos e Deus abençoe a todos. Bom dia, muito bom dia.
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2: Na presença das Santas Chagas de Jesus, convido você e sua família para este momento abençoado na nossa programação. Vamos juntos colocar nas Santas Chagas de Jesus o nosso pedido de oração, a nossa intenção. Prepare o seu ambiente de oração com as fotos, as roupas de família e, de modo particular, lembrando dos enfermos. Traga os nomes por quem vamos interceder e pedir cura e libertação de todos os sofrimentos e dores.
3: Querida família, evangelizar é preciso de todo o Brasil e fora do Brasil. É sábado. E vamos juntos agradecer pela semana que tivemos, mas ao mesmo tempo, colocar diante do Senhor todos os desafios que temos por enfrentar. Senhor, neste sábado, receba nossa gratidão e nossas súplicas. Em nome do Pai e do Filho e do Espírito Santo. Amém. Creio em Deus Pai Todo-Poderoso, Criador do céu e da terra, e em Jesus Cristo, seu único Filho, nosso Senhor, que foi concebido pelo poder do Espírito Santo, nasceu da Virgem Maria, padeceu sob Pôncio Pilatos, foi crucificado, morto e sepultado, desceu à mansão dos mortos, ressuscitou ao terceiro dia, subiu aos céus, está sentado à direita de Deus Pai Todo-Poderoso, de onde há de vir julgar os vivos e os mortos. Creio no Espírito Santo, na Santa Igreja Católica, na comunhão dos santos, na remissão dos pecados, na ressurreição da carne, na vida eterna. Amém. Ó Jesus, Divino Redentor, tende misericórdia de nós e do mundo inteiro. Deus Santo, Deus Forte, Deus Imortal, tende piedade de nós e do mundo inteiro. Graça, misericórdia, meu Jesus, nos perigos presentes, cobri-nos com vosso preciosíssimo sangue. Pai Eterno, tende misericórdia de nós, pelo sangue de Jesus Cristo, vosso Filho unigênito. Tende misericórdia de nós, vos suplicamos. Amém. No primeiro mistério do Terço das Santas Chagas, contemplamos a ressurreição de Jesus. Como fruto desta devoção, peçamos por todos aqueles que estão precisando de uma renovação em sua vida, uma efusão de um novo Pentecostes, um novo vigor, novo ânimo. Rezemos. Eterno Pai, eu vos ofereço as santas chagas de nosso Senhor Jesus Cristo, para curar as de nossas almas.
4: Meu Jesus, perdão e misericórdia.
2: Pelos méritos de vossas santas chagas.
4: Meu Jesus, perdão e misericórdia.
2: Pelos méritos de vossas santas chagas.
4: Meu Jesus, perdão e misericórdia.
2: Pelos méritos de vossas santas chagas.
4: Meu Jesus, perdão e misericórdia.
2: Pelos méritos de vossas santas chagas.
4: Meu Jesus, perdão e misericórdia.
2: Pelos méritos de vossas santas chagas.
4: Meu Jesus, perdão e misericórdia.
2: Pelos méritos de vossas santas chagas.
4: Meu Jesus, perdão e misericórdia.
2: Pelos méritos de vossas santas chagas.
4: Meu Jesus, perdão e misericórdia.
2: Pelos méritos de vossas santas chagas.
4: Meu Jesus, perdão e misericórdia.
2: Pelos méritos de vossas santas chagas.
4: Meu Jesus, perdão e misericórdia.
2: Pelos méritos de vossas santas chagas.
3: No segundo mistério do Terço das Santas Chagas, contemplamos Jesus aparece pela terceira vez aos discípulos e manda-os jogar a rede para o outro lado. Como fruto deste mistério e desta devoção, peçamos por todos os que estão paralisados pelo medo, que possam sentir a força do ressuscitado para continuar a lutar. Eterno Pai, eu vos ofereço as santas chagas de nosso Senhor Jesus Cristo para curar as de nossas almas.
5: Meu Jesus, perdão e misericórdia.
2: Pelos méritos de vossas santas chagas.
5: Meu Jesus, perdão e misericórdia.
2: Pelos méritos de vossas santas chagas.
5: Meu Jesus, perdão e misericórdia.
2: Pelos méritos de vossas santas chagas.
5: Meu Jesus, perdão e misericórdia.
2: Pelos méritos de vossas santas chagas.
5: Meu Jesus, perdão e misericórdia.
2: Pelos méritos de vossas santas chagas.
5: Meu Jesus, perdão e misericórdia.
2: Pelos méritos de vossas santas chagas.
5: Meu Jesus, perdão e misericórdia.
2: Pelos méritos de vossas santas chagas.
5: Meu Jesus, perdão e misericórdia.
2: Pelos méritos de vossas santas chagas.
5: Meu Jesus, perdão e misericórdia.
2: Pelos méritos de vossas santas chagas.
5: Meu Jesus, perdão e misericórdia.
2: Pelos méritos de vossas santas chagas.
3: No terceiro mistério do terço das santas chagas, contemplamos o primado de Pedro. Tu me amas? Apascenta minhas ovelhas. Rezemos. Como fruto desse mistério e dessa devoção, por todos aqueles que, se sentindo fracos e fragilizados, tenham a coragem de levantar, retomar a cruz e seguir Jesus, que na sua infinita misericórdia é capaz de nos perdoar sempre. Eterno Pai, eu vos ofereço as santas chagas de nosso Senhor Jesus Cristo para curar as de nossas almas.
6: Meu Jesus, perdão e misericórdia.
2: Pelos méritos de vossas santas chagas.
6: Meu Jesus, perdão e misericórdia.
2: Pelos méritos de vossas santas chagas.
6: Meu Jesus, perdão e misericórdia.
2: Pelos méritos de vossas santas chagas.
6: Meu Jesus, perdão e misericórdia.
2: Pelos méritos de vossas santas chagas.
6: Meu Jesus, perdão e misericórdia.
2: Pelos méritos de vossas santas chagas.
6: Meu Jesus, perdão e misericórdia.
2: Pelos méritos de vossas santas chagas.
6: Meu Jesus, perdão e misericórdia.
2: Pelos méritos de vossas santas chagas.
6: Meu Jesus, perdão e misericórdia.
2: Pelos méritos de vossas santas chagas.
6: Meu Jesus, perdão e misericórdia.
2: Pelos méritos de vossas santas chagas.
6: Meu Jesus, perdão e misericórdia.
2: Pelos méritos de vossas santas chagas.
3: No quarto mistério do terço das santas chagas, contemplamos a ascensão do Senhor. Como fruto desse mistério, rezemos pelo Papa, pela Igreja, pelos ministros ordenados, pelos leigos, para que se sintam motivados. Ide e fazei discípulos meus todos os povos. Dai-nos, Senhor, a graça da missão, da missionaridade. Eterno Pai, eu vos ofereço as santas chagas de nosso Senhor Jesus Cristo para curar as de nossas almas.
7: Meu Jesus, perdão e misericórdia.
2: Pelos méritos de vossas santas chagas.
7: Meu Jesus, perdão e misericórdia.
2: Pelos méritos de vossas santas chagas.
7: Meu Jesus, perdão e misericórdia.
2: Pelos méritos de vossas santas chagas.
7: Meu Jesus, perdão e misericórdia.
2: Pelos méritos de vossas santas chagas.
7: Meu Jesus, perdão e misericórdia.
2: Pelos méritos de vossas santas chagas.
7: Meu Jesus, perdão e misericórdia.
2: Pelos méritos de vossas santas chagas.
7: Meu Jesus, perdão e misericórdia.
2: Pelos méritos de vossas santas chagas.
7: Meu Jesus, perdão e misericórdia.
2: Pelos méritos de vossas santas chagas.
7: Meu Jesus, perdão e misericórdia.
2: Pelos méritos de vossas santas chagas.
7: Meu Jesus, perdão e misericórdia.
2: Pelos méritos de vossas santas chagas.
3: No quinto mistério do terço das santas chagas, contemplamos Jesus envia o Espírito Santo. Como fruto deste mistério e desta contemplação, nós pedimos, Senhor, dai-nos a graça de um novo Pentecostes, de um reavivamento da nossa fé e da unção do Espírito Santo em nós. Eterno Pai, eu vos ofereço as santas chagas de nosso Senhor Jesus Cristo para curar as de nossas almas.
8: Meu Jesus, perdão e misericórdia.
2: Pelos méritos de vossas santas chagas.
8: Meu Jesus, perdão e misericórdia.
2: Pelos méritos de vossas santas chagas.
8: Meu Jesus, perdão e misericórdia.
2: Pelos méritos de vossas santas chagas.
8: Meu Jesus, perdão e misericórdia.
2: Pelos méritos de vossas santas chagas.
8: Meu Jesus, perdão e misericórdia.
2: Pelos méritos de vossas santas chagas.
8: Meu Jesus, perdão e misericórdia.
2: Pelos méritos de vossas santas chagas.
8: Meu Jesus, perdão e misericórdia.
2: Pelos méritos de vossas santas chagas.
8: Meu Jesus, perdão e misericórdia.
2: Pelos méritos de vossas santas chagas.
8: Meu Jesus, perdão e misericórdia.
2: Pelos méritos de vossas santas chagas.
8: Meu Jesus, perdão e misericórdia.
2: Pelos méritos de vossas santas chagas.
3: Rezemos três vezes. Eterno Pai, eu vos ofereço as santas chagas de nosso Senhor Jesus Cristo, para curar as de nossas almas. Eterno Pai, eu vos ofereço as santas chagas de nosso Senhor Jesus Cristo, para curar as de nossas almas. Eterno Pai, eu vos ofereço as santas chagas de nosso Senhor Jesus Cristo, para curar as de nossas almas. Amém. Queridos filhos e filhas, tendo rezado o terço das Santas Chagas, vamos agora fazer a oração de todos os dias, que é a novena das Santas Chagas de nosso Senhor Jesus Cristo. Rezemos. Por suas santas chagas, suas chagas gloriosas, o Cristo Senhor me proteja e me guarde. Senhor Jesus, foste levado na cruz para que por vossas santas chagas sejam curadas as de nossas almas. Eu vos louvo e agradeço pelo vosso ato redentor. Carregaste em vosso próprio corpo os meus pecados e de toda a humanidade. Nas vossas santas chagas, coloco minhas intenções, minhas preocupações, ansiedades e angústias, minhas enfermidades físicas e psíquicas, meus sofrimentos, dores, alegrias e necessidades. Em vossas santas chagas, Senhor, coloco minha família. Envolvei, Senhor, a mim e meus familiares, protegendo-nos do mal. Coloque a sua intenção. Senhor, ao mostrar vossas santas chagas gloriosas a Tomé e o mandando tocar em vosso lado aberto, o curaste da incredulidade. Eu vos peço, Senhor, permita-me refugiar em vossas santas chagas e, por mérito desses sinais de vosso amor, curai a minha falta de fé. Ó Jesus, pelos méritos de vossa paixão, morte e ressurreição, dai-me a graça de viver os frutos da nossa redenção. Amém. Fique conosco, depois do intervalo, vamos refletir, escutar e rezar o Evangelho do dia. 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

0: filhos e filhas, e encerramos com este programa Semana Nacional da Família. Amanhã, Assunção de Nossa Senhora. Mas eu ainda hoje vou insistir. Família, família, família. Jesus, Maria e José, minha família, vossa é.
1: Abençoai a minha casa, cuidai bem dela pra mim.
0: Vamos juntos, povo de Deus, escutar o que Deus tem a nos dizer no evangelho deste sábado. Mas antes, quero muito que você escute esse testemunho que foi deixado no 0 operadora 41 3221 6060.
2: Aqui é a Karine, eu falo de Gramado, no Rio Grande do Sul, e queria contar uma graça recebida da novena de São Bento. Sexto dia da novena, eu consegui conquistar o meu tão sonhado carro.
0: Opa.
2: Eu pedi muito a São Bento que ele me ajudasse, porque era um caso de necessidade e não só coisa supérflua, sabe?
0: Entendi.
2: Porque a cidade é muito chuvosa e eu tenho um garotinho e trabalho em Gramado, eu moro em Canela. Só que eu precisava desse carro para poder fazer o transporte, para trabalhar, para tudo mais. E eu pedi tanto. E na sexta-feira, no sexto dia, eu ouvi o testemunho de uma senhora,
0: certo,
2: que disse que pediu tanto para ter a casa pro filho, né? E acabou conseguindo.
0: Que bom.
2: E toca o sino, sacristão.
0: Amém. Toca o sino, sacristão. Meu abraço, Karina. Eu entendo perfeitamente. Não é porque quer ter um carro que é luxo. É necessidade, é locomoção, tantas coisas, é trabalho e também lazer. Meu abraço, Gramado. Bíblia aberta, cartilha de oração.

de hoje, Mateus 19, 13 e 15. Foram-lhe então apresentados algumas criancinhas, para que Jesus pusesse as mãos sobre elas e orasse por elas. Os discípulos, porém, as afastaram. Então Jesus lhes disse: deixai vir a mim estas criancinhas e não as impeçais, porque o reino dos céus é para aquele que a elas se assemelham. E depois de impor-lhes as mãos, continuou o seu caminho. Palavra da salvação, glória a vós, Senhor. Deixai vir a mim as criancinhas. E os discípulos tentavam afastar as crianças. É interessante que tentava afastar as crianças.

0: fala que quem não for como as crianças não entrarão no reino dos céus. Não quer dizer que a pessoa, o discípulo, tem que ser ingênuo e infantil. Não. Diz que ser como a criança é ser como uma criança que confia totalmente nos adultos, mesmo que às vezes as crianças se decepcionam. Mas uma criança acredita no adulto. Uma criança acredita no pai, ou uma criança acredita na mãe. O referencial da verdade é o pai e a mãe. Às vezes o pai não dá nem atenção, mas a criança fica esperando a oportunidade do pai dizer e pegar no colo. Às vezes o pai tá meio tchuco, mas para a criança é um super-herói. Quando Jesus disse: sejam como as crianças, é, acredite no Pai Eterno. Sejam crianças e se lancem nos braços do Pai, que é nosso Deus. Filhos queridos, às vezes nós duvidamos do Pai Eterno. Eu não duvido, Padre, mas temos medo de nos lançar. Inseguros, medrosos, sonda-nos, Senhor. Sonda-nos profundamente.
1: Sim, eu sei que tu me sondas.
0: Sonda minha alma, minhas inseguranças e incertezas.
1: Me conheces. Se me assento, me levanto.
0: Conheces os meus pensamentos, Pai.
1: Meus pensamentos.
0: Quer deitado ou quer andando.
1: Quer deitado ou quer andando.
0: Sabe todos os meus passos. E neste sábado, sonda-me, Senhor.
1: Meus passos.
0: Visite a minha casa. E aqui você que está aí, quietinho, meio adoentado. Peça, Senhor. Fica comigo. Fica do meu lado. Senhor, eu sei.

Deus, eu sei que tu me sondas, eu sei que tu me amas, eu sei que tu me abençoas. E é por isso, Senhor, que eu sei que a tua presença me cerca, que a tua presença me envolve. Então você que está comigo nessa hora da misericórdia, repita comigo esta oração. Eu sei que tu me amas, Senhor. Eu sei que a tua presença me acompanha. Eu sei que o teu amor me abençoa. E é por isso, Senhor, que eu peço, abençoe a minha casa. Você, repita, depois eu dou a benção. Senhor, abençoai a minha casa. Dai-me a graça de um bom final de semana. Abençoai aqueles que estão fora de casa, que voltem com saúde.

abençoe a água, a roupa dos enfermos e as fotos de família. Abençoai, Senhor, principalmente os doentes. E nessa hora da misericórdia, conforte os que estão sem alento. Obrigado, Senhor, pela Semana Nacional da Família, que está terminando. Mas que esse alerta esteja sempre presente. Que teu amor me conforta, que a tua graça me sustenta. Que a bênção de Deus recaia sobre todos, o Pai, Filho e Espírito Santo.

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3: 10:04.
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3: Bom dia!
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3: Bom dia!

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3: 10:14.

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3: 10:22.

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1: 10:28.
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3: 10:31.
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3: Bom dia!
4: Bom dia!
3: Bom dia!

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3: 10:39.

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1: 11:04.
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4: 11:07.
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3: 11:16.

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3: 11:26.

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3: 11:37.
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3: 11:43.

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3: 10:51.

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3: Luas FM e a hora certa. 12:04.
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0: Mateus, capítulo 7. Não bombardeiem de críticas as pessoas quando elas cometem um erro, a menos que queiram receber o mesmo tratamento. O espírito crítico é como um bumerangue. É fácil ver uma mancha no rosto do próximo e esquecer-se do feio riso de escárnio no próprio rosto. Vocês têm o cinismo de dizer: deixe-me limpar o seu rosto, quando o rosto de vocês está distorcido pelo desprezo. Isso também é teatro, é fazer o jogo do sou mais santo que você, em vez de simplesmente viver a vida. Tire o cinismo do rosto e então você poderá oferecer uma toalha ao seu próximo para que ele também limpe o rosto. Não desrespeitem o sagrado. Gracejos e tolices não agradam a Deus. Não reduzam os santos mistérios a frases de efeito. Na tentativa de sobressair e de agradar, você pode usar esses subterfúgios, mas estará abrindo a porta para o sacrilégio. Não barganhem com Deus. Sejam objetivos. Peçam aquilo de que estão precisando. Não estamos num jogo de gato e rato, nem de esconde-esconde. Se seu filho pedir pão, você o enganaria com serragem? Se pedir peixe, iria assustá-lo com uma cobra viva servida na bandeja? Maus como são, vocês não pensariam em algo assim, pois se portam com decência, pelo menos com seus filhos. Não acham, então, que o Deus que os criou com amor fará ainda melhor? Aqui está um guia simples e objetivo de conduta. Pergunte a você mesmo o que quer que os outros façam a você, e então faça o mesmo a eles. Na verdade, nisso se resumem a lei e os profetas. Não procurem atalhos para Deus. O mercado está transbordando de fórmulas fáceis e infalíveis para uma vida bem-sucedida que podem ser aplicadas em seu tempo livre. Não caiam nesse golpe, ainda que multidões o recomendem. O caminho para a vida, para Deus, é difícil e requer dedicação total. Tomem cuidado com os pregadores muito sorridentes. A sinceridade deles é fabricada. Eles não perderão nenhuma oportunidade para depenar vocês. Não fiquem impressionados com o carisma. Procurem o caráter. Importa o que os pregadores são, não o que dizem. Um líder de verdade jamais irá explorar as emoções ou as economias do povo. As árvores doentes com seus frutos podres serão cortadas e queimadas. Saber a senha correta, por exemplo: Senhor, Senhor, não levará vocês a nenhum lugar comigo. O que se requer é a obediência, é fazer o que meu Pai deseja. Posso até ver a cena, no juízo final, milhares vindo em minha direção e se justificando: Senhor, nós pregamos a mensagem, expulsamos demônios e todos diziam que nossos projetos eram patrocinados por Deus. Sabem o que eu vou responder? Vocês perderam a oportunidade. Tudo o que fizeram foi me usar para virarem celebridades. Vocês não me impressionam nem um pouco. Fora daqui. As palavras que digo não são meros adendos ao seu estilo de vida, como a reforma de uma casa que resulta em melhora de padrão. Elas são o próprio alicerce, a base de sua vida. Se vocês puserem essas palavras em prática, serão como pedreiros competentes que constroem sua casa sobre a solidez da rocha. A chuva cai, o rio avança e o vento sopra forte, mas nada derruba aquela construção. Ela está fundamentada na rocha. Mas se vocês usarem minhas palavras apenas para fazer estudo bíblico, sem nunca aplicá-las à própria vida, não passarão de pedreiros tolos que constroem sua casa sobre a areia da praia. Quando for atingida pela tempestade e pelas ondas, ela irá desmoronar como um castelo de areia. Quando Jesus concluiu seu discurso, a multidão o aplaudiu. Eles nunca tinham ouvido um ensino assim. Era óbvio que ele vivia o que pregava, em contraste com os líderes religiosos do povo. Foi a melhor aula que eles já tinham ouvido.
1: Deus é Deus. 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

0: Capítulo 8. Jesus desceu da montanha com os aplausos da multidão ainda suando nos ouvidos. De repente, apareceu um leproso que se ajoelhou diante de Jesus e pediu:
1: Mestre, se o senhor quiser, pode me purificar.
0: Jesus estendeu a mão, tocou o leproso e disse: Quero, fique limpo. Todos os sinais da lepra desapareceram na hora. Jesus então lhe disse: Não diga nada a ninguém. Apenas se apresente ao sacerdote para que ele confirme a cura e leve a oferta de gratidão a Deus ordenada por Moisés. Que sua vida purificada e grata, não suas palavras, dê testemunho do que eu fiz. Assim que Jesus entrou na cidade de Cafarnaum, um capitão romano veio ao seu encontro. Ele estava muito aflito.
2: Senhor, meu criado está doente. Ele não consegue andar e sente dores terríveis.
0: Jesus disse: Vou até lá para curá-lo.
2: Ah, não!
0: Protestou o capitão.
2: Não quero que o senhor tenha todo esse trabalho. Basta uma ordem sua e meu criado ficará bom. Sou um homem que recebe e dá ordens. Eu digo a um soldado vá e ele vai. A outro venha e ele vem. Ao meu escravo faça isso e ele faz.
0: Surpreso, Jesus declarou: Ainda não vi esse tipo de fé singela em Israel, o povo que deveria saber como Deus atua. Este homem é o início de muitos estrangeiros que logo virão de todas as partes do mundo, do Oriente e do Ocidente, para participar do banquete do reino de Deus com Abraão, Isaque e Jacó. Já os que cresceram na fé, mas nunca tiveram de fato, ficarão do lado de fora, isolados da graça, perguntando o que aconteceu. Voltando-se para o capitão, Jesus ordenou: Vá. O que você acreditava que ia acontecer, aconteceu. Naquela hora, o criado dele ficou bom. Isso aconteceu na frente da casa de Pedro, e Jesus, ao entrar na casa, deparou com a sogra de Pedro, que estava de cama, ardendo em febre. Ele tocou a mão dela e a febre se foi. A mulher levantou-se da cama e foi preparar o jantar para ele. Ao anoitecer, trouxeram a Jesus várias pessoas afligidas por demônios, e ele as livrou daquele tormento. Operou também cura física em vários doentes. Tudo isso cumpriu o conhecido sermão profético de Isaías. Ele levou nossas doenças, ele carregou nossas enfermidades. Percebendo que a multidão de curiosos crescia a cada minuto, Jesus disse aos discípulos que era melhor sair dali. Assim, foram para o outro lado do mar. À saída, um mestre religioso perguntou se podia ir com eles.
3: Com o senhor irei para qualquer lugar, declarou.
0: Jesus foi direto ao ponto. Está mesmo disposto a isso? Saiba que não costumamos ficar nas melhores hospedagens. Outro seguidor pediu:
4: Mestre, preciso que o senhor me libere por alguns dias. Tenho de cuidar do funeral do meu pai.
0: Jesus recusou. Prioridades em primeiro lugar. Seu compromisso deve ser com a vida, não com a morte. Siga-me. Busque a vida. Então ele e os discípulos entraram no barco. Entretanto, enfrentaram uma terrível tempestade no mar. As ondas furiosas atacavam a embarcação. E enquanto isso, Jesus dormia. Os discípulos o acordaram implorando:
5: Mestre, salve-nos! Nós vamos morrer!
0: Jesus, porém, repreendeu os discípulos: Por que tanto medo? Vocês não têm fé? Em seguida, levantou-se e ordenou ao vento que cessasse o barulho e ao mar que ficasse quieto. Silêncio. Foi a ordem. E o mar ficou em plena calmaria. Os homens esfregaram os olhos perplexos.
6: O que é isso? O vento e o mar obedecem ao comando dele.
0: Eles desembarcaram na terra dos gadarenos e encontraram dois loucos que vinham do cemitério, os quais eram vítimas de demônios.
7: Os dois aterrorizavam a região, de modo que ninguém mais se atrevia a passar por aquele trecho da estrada. Quando avistaram Jesus, os loucos gritaram:
8: qual é o motivo de ficares nos importunando? Tu és o Filho de Deus! Ainda não é a hora de te manifestares!
7: Perto dali, uma grande manada de porcos estava pastando. Os demônios então suplicaram a Jesus:
8: já que vais nos expulsar destes homens, permita que vivamos nos porcos!
7: Jesus concordou:
9: podem ir e saiam daqui.
7: Enlouquecidos, os porcos pularam de um penhasco e se afogaram no mar. Aterrorizados, os que cuidavam dos porcos saíram em disparada e contaram na cidade o que havia acontecido aos loucos e aos porcos. O povo ficou revoltado por causa dos porcos que se perderam, e uma multidão foi implorar a Jesus que saísse dali e nunca mais voltasse.

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1: 12:47.
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3: 12:49.
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4. Quando eu chamar, responde-me. Deus, fica do meu lado. Quando eu estive em dificuldade, tu me acolheste. Agora que estou encrencado de novo, atende-me. Ouve-me. Ó escória da humanidade, até quando vou aguentar suas asneiras? Por quanto tempo vão correr atrás de mentiras? Por quanto tempo vão correr atrás da ilusão? Vejam isto. Vejam o que é ser escolhido pelo Eterno. Ele me ouve no instante em que chamo por Ele. Reclamem se quiserem, mas sem agressões. Calem a boca e deixem o coração falar. Apresentem seu caso diante de Deus e aguardem a decisão dele. Porque estão todos sempre querendo mais, mais, mais. Dizem, mais, mais. Deus, Deus me dá além da conta, alegria sem igual num dia comum. Mais do que eles conseguem nos seus surtos consumistas. No fim do dia, estou pronto para o sono profundo. Porque tu, ó Eterno, puseste minha vida em ordem.

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1: 1:01.

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1: 1:15. 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
1: 1:27. 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
1: 1:38. 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
3: 1:53.
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1: 2:14.
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12: 2h37.
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1: 2:47.
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1: 2:59.
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1: 3:10. 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
1: 3:24.
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1: 3h43. 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
1: 4 horas.
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3: 4:19.
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Que prazer rever vocês. Mais uma vez aqui em São Paulo. Primeira vez aqui no estádio do Pacaembu. Nesse nosso show que se chama Pra Sempre e que fala do amor nessa forma eterna. Obrigado por tudo, por esse carinho, por esse amor, por todas essas coisas lindas que eu tenho recebido de vocês. Obrigado por terem vindo. Eu gostaria de dizer muitas coisas, muito mais coisas no início desse show, mas eu acho que vou dizer cantando.

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12: 4:39.
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Alô?

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1: 5:01.
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9: 5:19.
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11: 5h37.
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1: 6 horas.
4: Boa noite.

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0: Boa tarde, queridos filhos e filhas, na Semana Nacional da Família. A palavra de hoje é paciência. Tenha um pouco mais de paciência com o defeito dos outros, com a imperfeição alheia. O desafio hoje na família é paciência. Vamos juntos? Em nome do Pai, do Filho e do Espírito Santo. Amém. Senhor, ao terminar esse dia, quero pedir a graça para que toda a família seja formadora de valores humanos e cristãos. Senhor Deus, que tendo Jesus Cristo assumido a condição humana na família, restabeleceu a primitiva unidade, vivendo com Maria, vossa mãe, e São José, o pai adotivo, durante 30 anos em Nazaré, fez com que a família fosse valorizada e um instrumento de graça. É por isso que nesta tarde pedimos, Senhor Jesus, afastai de toda a família os males que ameaçam. Ajudai-nos a promover em nossas famílias e em todos os lares os sentimentos e os propósitos de união indissolúvel, de amor generoso, de fidelidade permanente e perseverança constante. Senhor Jesus, nós vos recomendamos de modo particular esta causa da minha família, que tanto necessito. Atendei-nos, Senhor. Escutai a nossa prece. Olhai com misericórdia para esta realidade, esta ferida familiar. Restaurai, curai e afastai este mal. Coloque a sua intenção. Nossa Senhora, que nas bodas de Caná dissestes a Jesus: eles não têm mais vinho. Nesta tarde, ó Mãe, tome esta prece e leve a teu filho Jesus. Como fruto desta oração com Maria, roguemos a Jesus. Ave Maria, cheia de graça, o Senhor é convosco. Bendita sois vós entre as mulheres e bendito é o fruto do vosso ventre, Jesus. Santa Maria, Mãe de Deus, rogai por nós, pecadores, agora e na hora de nossa morte. Amém. Sagrada Família de Nazaré, promovei em minha família o reavivar do amor, o despertar do diálogo e, acima de tudo, o perdão permanente. Que, de fato, as nossas famílias sejam formadora de valores humanos e cristãos. Sagrada Família de Nazaré, rogai por nós. Amém.
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18h25 em 1º de maio. Alô, ouvintes, boa noite. Estamos iniciando aqui pela Luas FM mais uma edição do programa Salada Mista. Salada Mista, esse programa que é levado ao ar todos os sábados a partir das 18 horas aqui na Luas FM. Primeiramente, a gente temos aí, né? Momento de fé, momento de religiosidade com a oração da tarde. E na sequência, estamos aqui com você na Luas FM para o programa Salada Mista. Boa noite para você, meu ouvinte. Boa noite, minha ouvinte. Alô, criançada. Um forte abraço. Estamos chegando, hein? Chegando aí para mais um programa Salada Mista no seu rádio. E hoje é sabadão, sabadaço. Hoje é dia 15 de agosto de 2026. Agosto de Deus, hein? Chegando aí a metade do mês de agosto já, hein? Daqui a pouco já será o dia 16, logo mais, às 0 horas, hein? E chegando também no finzinho de mais uma semana, né? Porque logo mais às 0 horas já será uma nova semana, um domingão muito legal, hein? O programa legal é lá do SBT, né? Mas aqui também você passa um domingo legal, com certeza, tá bom? E nós estamos vivendo aí o inverno brasileiro, inverno com a temperatura doida, né, rapaz? Uma temperatura doida pra ser inverno, né? Cara de verão, com certeza. Sabe quanto tá a temperatura lá fora, nesse momento? 30 graus centígrados. Eita! Tá calor, hein? Ai, que calor, Jesus amado! 30 graus centígrados, é mole ou quer mais? Pois é, hoje é sábado, né? Um sabadão, um sabadaço. E tá uma noite legal, né? Também. E tá no tipo aí pra você dar uma saidinha, você sair com a sua família, seus amigos, passar horas agradáveis aí. Tem muitas opções pra você nessa noite de sábado, né? Tem lanchonetes, tem barraca de lanche, tem bastante aí. Isso. Então, pra você que pode sair pra rua, bom divertimento, tá bom, meu amigo? Olha aí no comecinho do programa, aquele abraço especial aí para os nossos amigos e ouvintes, né? Pessoal que tá ligado com a gente, acompanhando a nossa Luas FM todos os dias. Obrigado pelo carinho da sua sintonia. Obrigado pela sua companhia, gente boa. Olha a utilidade pública da sua rádio Luas FM. Atenção, precise com urgência da doação de uma geladeira usada. É para conservação de medicamentos. E nós estamos pedindo aí, por favor, se você tiver aí uma geladeira usada e que possa doar, entre em contato com urgência no telefone 991-632-643. Ou aqui com a gente mesmo, na Luas FM. Essa geladeira é para uma senhora, né? Ela precisa muito dessa geladeira. Ela toma vários remédios e tem que ser conservado, tem que ser mantido em refrigeração. E ela não tem a geladeira. Aliás, ela não tem praticamente nada dentro da casa dela, né? E o fogãozinho dela, para você ter uma ideia, é um fogãozinho de duas bocas, né? Aquele fogãozinho de duas bocas. E ela tá se virando com aquele. Então, ó, qualquer coisa que você possa estar doando para ela também, assim, de
utensílios domésticos, você pode estar entrando em contato com a gente aqui, tá bom? Mas ela precisa muito dessa geladeira usada para ela manter aí a conservação dos remédios dela, tá bom? É uma senhora com mais de 70 anos e ela precisa muito. Então, se você tiver e puder doar, entre em contato aqui com a gente e nós damos um jeito de comunicar com ela e entregar para ela, tá bom? Que Deus abençoe muito você por esse gesto. Utilidade pública da sua Rádio Luas FM. Atenção para o telefone do Hospital Municipal de 1º de Maio, 991-385295. Esse é o telefone do Hospital Municipal de 1º de Maio. 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

Olha, um grande abraço lá para os nossos amigos e ouvintes. O meu amigo Mariano, ele tá na escuta, né, Mariano? Uma boa noite para você, meu amigo. E um abraço para sua esposa, Dona Josefa, e para todos os seus familiares. É, principalmente os familiares lá no Guarujá, doutora Fátima. É, o Rafael, que é a esposa da doutora Fátima, e a joinha da família, né? O Matias que hoje tá completando lá o seu terceiro aninho de vida, né, Matias? Eita! É, que Deus abençoe muito a vida desse garotão, hein? E com muita saúde, muita alegria, e que essa data se repita por muitos e muitos anos. Alô, Matias, alô, doutora Fátima, alô, Rafael, parabéns aí pelo filhão, parabéns aí pelo terceiro ano de vida do Matias, alô. Grande abraço aí, então, para todos os familiares da doutora Fátima. Olha, eu também quero mandar um abraço lá pro Zé Maguinho, e pra toda a família, né? É, o Zé Maguinho, que é irmão da nossa amiga, ouvinte, a Vilaine, nossa ouvinte todos os dias, faz tempo, né, Vilaine? E ela tá ouvindo a gente lá no conjunto Alfredo Simeonato, popular conjunto Risato, lá na saída para Sertanópolis.

Então, olha, um abraço lá pro Mariano, né? Tá aí comemorando com muita alegria o terceiro aninho do Matias, né? Ontem comemorou o aniversário da doutora Fátima e hoje comemorando aí com muita alegria o aniversário do Matias, esse netinho querido, né? Também um abraço lá para todos os familiares do Mariano, né? Aqui em 1º de maio, o Zé Maguinho, que é primo dele, tem também o Valdemar, tem a Vilane, que é prima, né, Vilane? Também a Dona Maria José, que é a tia, isso, né, Dona Maria? Boa tarde, a Veinha do Rio, tá na escuta, lá na Rua 4. Um abraço também para os filhos da Vilane, meu amigo Jean, o Jonatas, o Janderson e a Jaqueline, né, que está longe, né? A Jaque está longe, mas com certeza está aí pertinho do coração da mamãe, né, Vilane? E um abraço para a Bel, né? A Bel e a Bina, lá na Rua 32. A Bina é a esposa do meu amigo, o Miúdo. Isso é... é o Leandro, o nome dele é Leandro, o nome do Miúdo. Para que você não sabe, o nome dele é o Miúdo, o nome do Miúdo é Leandro. Um grande abraço lá pro Leandro, né? O Miúdo. Meu colega de trabalho durante muito tempo, né? Trabalhamos juntos, isso. Pensa no menino bom de serviço, viu, filho? É verdade. Falei, quero mandar um abraço lá pro Mariano e agradecer aí as felicitações pelo meu aniversário, tá bom? Ele tá falando que é bom. Meu amigo, venha te parabenizar pelo seu aniversário. Obrigado, viu, Mariano? Que Deus abençoe a nós todos. Quero agradecer aí de coração, né? Na impossibilidade de agradecer um por um, que são muitos, muitas felicitações, graças a Deus, né? Quero agradecer a todos aí que estão me felicitando pelo meu aniversário hoje. Parabéns para nós todos, né? É tão bom ter amigos, rapaz. Isso aí, o melhor presente que a gente pode ganhar é a amizade das pessoas. Eu sempre falo isso aí. Então é, para nós estamos fazendo aniversário hoje, muita gente, viu? É, tem bastante gente completando mais um ano de vida hoje, graças a Deus, né? Eu estou completando aí 7.3, né? Mas tá bom demais, ué. Graças a Deus, eu louvo a Deus por essa idade, viu? Isso. Então, muito obrigado a todos vocês. Olha, eu quero mandar um abraço lá para nossa colega de trabalho, a Jéssica Caroline. Ela tá na escuta lá no Jardim São Paulo e a mãe dela, Creuzinha, também na escuta. E nisso, e por falar nisso, né, quero mandar um abraço especial para Creuzinha, parabenizar ela também pelo aniversário dela hoje, viu? Parabéns, viu, Creuzinha? Que Deus continue abençoando e protegendo sempre a sua vida. E que essa data se repita por muitos e muitos anos. Eu falo em nome aqui de seus familiares, seus filhos, né? É, a Sheila, a Débora, a Jéssica, os seus netos, enfim, toda a sua família. Pedindo a Deus aí muita saúde e felicidade para você, tá bom? Que essa data se repita por muitos e muitos anos. Parabéns para você, Creuzinha, pelo seu aniversário.

Olha, eu também quero parabenizar a nossa ouvinte de sempre, né? Faz tempo, tá sempre ouvindo a gente. É a Maria de Fátima. Maria de Fátima Zani. É a Fátima. E ela tá completando mais um ano de vida hoje também. E eu quero agradecer a ela pelo carinho com a gente aqui, né? Todos nós aqui da rádio. E desejar para ela milhões e milhões de felicidades para Maria de Fátima, que está aniversariando hoje. Parabenizar ela pelo aniversário e parabenizar ela pela mãezona que ela é, né? É. Então, ela que é a mãe do Eduardo, né? E ela é pai, né? Pai, é. Pai e mãe, com certeza. Então, parabéns, viu, Fátima, pelo carinho que você dispensa pra esse meninão aí, que é o Eduardo. Tem muita sorte de ter você como mãe, viu? Parabéns, Fátima. Deus continue sempre abençoando a sua vida e que essa data se repita por muitos e muitos anos. Feliz aniversário, minha amiga. Hoje é aniversário da Fátima, então parabéns pra você, viu, Fátima? E pra você que tá aniversariando hoje, que eu não tô sabendo aqui, parabéns, tá bom?

Olha, eu quero mandar um abraço especial pro meu amigo Valdir Gonçalves Dias, o Valdizinho Pedreiro. Ele tá na escuta, com certeza, todos os dias acompanhando a gente, né, Valdir? É o Valdir lá da Pitada da Chefe. O Valdir, ele acompanha a programação da Luas FM. 5 horas da manhã ele já tá acompanhando a gente. Obrigado, viu, Valdir? É, 5 da manhã tem o terço de Jesus da Santa Chagas. Ele acompanha o terço. E na sequência, ele acompanha também o programa do Marcos Garcia, programa No Pé do Eito. Só modão, hein? Ele falou, Ney, o Marcão toca cada modão, né? Verdade, viu? Então, muito obrigado, viu? O meu amigo Valdir Gonçalves Dias, o Valdizinho lá da Pitada da Chefe. Grande abraço, amigo. Olha aí, lá no Conjunto Moranguela Fátima, nosso ouvinte de todos os dias. Boa tarde, boa noite, né? Aqui tá clarinho, já são 6h40, então já é boa noite. Boa noite, Fátima. Um abraço pra Fátima, para o esposo dela, meu amigo Buiú, também para o filho Matheus e para toda a família, sempre ligadinha com a gente. Obrigado, hein? Também quero mandar um abraço para Dona Maria Bisso, lá no Conjunto Moranguela. Dona Maria também acompanha a gente todos os dias, né, Dona Maria? Boa tarde, boa noite, eita. Agora são 18h40, olha, eu quero mandar um abraço especial também pro Hamilton César Gomes, o Hamilton que é lá de Cerquilho, mas hoje ele não tá lá em Cerquilho, ele tá aqui em 1º de maio, né? E... tá, veio aí, né? E hoje ele passou por aqui, veio me visitar ele. E agora eu esqueci o nome dos meninos que estavam junto com ele. Mas ó, os dois estavam junto com ele também. Estiveram aqui, a gente tirou fotos e tal. É, só espero que não tenha queimado a câmera dele, né? Acho que não, né? Então, ô Milton, um grande abraço pra você, meu amigo. Também pra Dona Leonilda, que não veio, né? Dona Leonilda tá lá em Cerquilho. Mas que seja aí portador de um grande abraço para ela também, tá bom, meu amigo Hamilton César Gomes? O Bill, é ele que é irmão do nosso saudoso, querido amigo, o Zé Luiz Gomes. É, o Zé Luiz, aquele gordinho, simpático, né? Tá sempre por aqui e vinha visitar a gente aqui. Então, um grande abraço, Hamilton, obrigado pela visita. Dá um grande abraço aí para os seus companheiros também, que aí, sabe, né? A idade faz a gente esquecer, né? Eu esqueci o nome dos meninos que estavam com você, tá bom? Mas pra eles aí, um grande abraço. Obrigado pelo carinho, obrigado pela visita aqui, tá bom? E eu quero mandar um abraço também lá pro meu amigo Atílio. Atílio, veio aqui ontem à noite me visitar. Obrigado pelo bolo, viu, Atílio? Pela coca e também pelos bonés. E o Atílio veio aqui me visitar, ele trouxe o paizão aqui, seu Nelson. Ô, seu Nelson, que bom que o senhor veio também, tá? E o meu amigo Marildo, que é o Espiga, né? E foi bom receber vocês aqui pra gente bater aquele papão, né? E o Atílio, que mora longe, mora daqui lá onde o Atílio mora, se não der 900 quilômetros, é pertinho de 900 quilômetros. Que é lá em Cunha, no Vale do Paraíba, já na divisa de São Paulo com Minas, com o estado do Rio de Janeiro. Também não é muito longe da divisa de Minas também, né, Atílio? Isso. Então, o Atílio veio aqui me visitar, ele trouxe o seu Nelson, veio o Marildo, que é o Espiga, né? O Beleza não tá porque ele já foi embora, tem que cuidar das criações. Muito obrigado, viu, Atílio? É bom ter amigo, viu, rapaz? Eu sempre falo, ó, o melhor presente que a gente pode ter aí nesse dia especial da vida da gente, que é o aniversário, que já é um presente de Deus, né? Com certeza. Aí o presente que a gente... o melhor presente é a amizade das pessoas, o carinho desses amigos. Muito obrigado a todos. Eu não tenho palavras aí para agradecer um por um. Não tem como, né? Que é muita gente me parabenizando, me felicitando. Meu celular tá cheio de mensagem aqui. Muito obrigado a todos. Agradeço a cada um e peço em oração que Deus abençoe grandemente a vida de cada um e de todos os seus familiares. Olha aí, quero mandar um abraço especial também lá pro seu Ailton, das Caçambas Santa Cruz. Seu Ailton tá na escuta, ele tá lá na Rua 3, um abraço pra ele. Eu não sei, a dona Helena, não sei se ela já foi embora, ela tava aí passando a semana aqui, e a dona Helena e o Dino, né? E
a Giovanna e a Lorena estão aí. E eu quero mandar um abraço especial para eles também, né? Ouvindo a gente. E o Rodrigo, Rodrigão, boa noite, meu amigo. Rodrigo tá dando aquela força aí pro seu Ailton nas caçambas, né, ô Rodrigo? E um abraço também para Daniela e o Anderson, que são os filhos da Dona Helena e do seu Ailton. A Dani e o Anderson são os filhos. O Dino, que é o genro, né? O Dino também tava por aqui. Não sei se eles, não, eles já foram embora ou não. Mas um abraço para Daniela e o Dino, que são os pais, né, da Giovanna e da Lorena. Também um abraço para Lívia, essa menininha encantadora que é a filhinha do Anderson, tá lá em Sampa, né? Pensa numa menina legal. É a Lívia, Livinha. E também um abraço pro Rafinha, a Júlia, a Tainá, o Fabiano e a Isabela. Um grande abraço lá para todos o pessoal também do grupo Lux, porque, rapaz, hoje tá do tipo, né, para eventos aquáticos, né? Com certeza. 28 graus centígrados agora, né? Já deu uma baixadinha, né? Tava 30 no começo do programa. Então, um grande abraço a todo o pessoal aí. E também o Jairão, que é o cantor, né? Quem é o cantor? É o Jairão, rapaz. Canta muito bem, viu? Ele canta muito. Não é que se ele cantar a noite inteira, ele canta muito. É que ele canta bem mesmo, viu? Ele só não vai lá tomar o dinheiro do rato porque ele não quer. É verdade. Se ele for lá, né? 10 ou mil? Todo mundo vai dar mil, com certeza. Jairão, vai lá tomar o dinheiro do rato, rapaz. Olha, eu quero mandar um abraço pro Guga, né? Alô, Gugão, boa noite. O Guga, a mãe dele, a dona Cecília, lá em Guarulhos, e o filhinho Lucas. Uma boa noite pra vocês aí, que tem aí uma abençoada nova semana, viu, gente?

Olha, eu quero mandar um abraço também pro pessoal lá do Raul Garcia, né? Que estão ligados com a gente. Muito obrigado, gente. Meu amigo Carlinhos, polícia e família. O Toninho e a Tereza. O Toninho tá lá no Pitoco do Rádio, né, Toninho? O Tonhão Rita também, sempre acompanhando a gente. O João e a Cidinha. O Zé Colete e toda a família. Dona Tereza, o Der e o seu Expedito, que é o sogro dele, né? Lá no Raul Garcia, essa gente ligadinha com a gente. A Dedé também. É, o Silvio e a Kika, um grande abraço para todos vocês. Ó, e para você que eu não falei o nome também, tá me ouvindo aí, muito obrigado, viu, gente? É, vocês são especiais aqui para nós, com certeza. E um abraço pro meu querido amigão. Ele era amiguinho, agora ele tá grandão, então é amigão, né? O Luiz Henrique, o cowboy da Rua 3. Alô, Luiz Henrique. Boa noite, meu amigo. Um abraço para ele e também para a mãe dele, a Rosa, né? Que tá ligadinha com a gente lá também. Obrigado, Rosa. Ela que cuida com tanto carinho desse garotão aí. Parabéns pelo seu carinho e seu amor aí com esse meninão, viu, Rosa? Olha, lá na Rua 1, nosso ouvinte de sempre, seu João do Cavaco. Tá na escuta aí, né, seu João? Boa noite. É, seu João, ô, seu João, não é o senhor que tem que agradecer a gente não por mandar as músicas pro senhor aí, tá? Quem tem que agradecer somos nós, pelo senhor tá ouvindo a gente todos os dias, tá? E o seu João é uma pessoa muito humilde, então eu agradeço de coração, viu, seu João?

Ah, então eu quero mandar mais uma vez um abraço pessoal lá no Rancho Três Irmãos, o Atílio, o seu Nelson e o Espiga, né? Espiguejo, meu amigo Marildo e o Júnior, filho do seu Walter Martins, eles vão inventar lá um negócio de assar um peixe lá de 5 quilos, hein? É hoje. Ah, com certeza vai dar bom, viu? Isso, pode ter certeza que vai dar bom. Então, um abraço pra vocês aí, tá? E quero mandar um carinho todo especial lá pro seu Walter Martins e toda a família, pedindo a Deus aí sempre pela saúde do nosso amigo querido, ouvinte de todos os dias, seu Walter Martins. Também a dona Roseli, o Paulo, a Ivete, o Júnior que vai lá assar o peixe lá no Atila, né? Isso. E também, né? A Marta, a Cláudio, o Fabinho, enfim, toda essa família querida aí do nosso amigo ouvinte de sempre, o seu Walter Martins. Uma boa noite pra vocês aí. E agora eu quero mandar um abraço especial para os meus familiares lá em Londrina. E agradeço. Ô Chico, obrigado, viu, Chico, pela mensagem aí pro tio, tá? É, o Chico chegou, filho. É, uma hora dessa ele já deve ter um estoque de latinha vazia lá perto dele. Ele viaja a semana inteira. Ele trabalha, é motorista de caminhão. Isso. E ele fica a semana inteira sem tomar nada. Não pode, né? Lógico. É. Ele é motorista de caminhão do grupo Mufato. Já vai para 14 anos de estrada já, né? Então, ele sai segunda, só volta na sexta. Não pode beber de jeito nenhum. Aí quando chega no sábado, aí ele dá aquele tapa nas latas. Eita, Chico! Obrigado, viu, Chico? Obrigado pelas mensagens aí, pelas orações por mim. Muito obrigado, viu, meu sobrinho? Que Deus abençoe e te proteja sempre, tá bom, meu amigo? Meu amigo, meu sobrinho. É, quando eu tava doente, ele tava de férias, né? O ano passado eu passei uns dias terríveis, né? Mas graças a Deus estou aqui. E ele tava de férias, ele veio para cá para me socorrer, né? E ele que me levava para baixo e para cima. Muito obrigado, viu, meu querido sobrinho? Não esqueço não, filho. E também quero mandar um abraço especial lá para minha sobrinha Dani Kim Coutinho, lá no condomínio Pequena Londres, isso. Na próxima aeroporto. Tâniken, obrigado aí pelo carinho com o tio, tá? Deus te abençoe. Você sabe que eu gosto muito de você, né? Então que Deus te abençoe você e abençoe também toda a sua família. O Renan, as meninas aí, Yasmin e a Eloane e o João Vitor Coutinho, seu filho. Então obrigado, viu? Pelo carinho com todos nós aqui. Também um abraço para minha sobrinha Letícia Casanova, lá em Londrina, o esposo dela, o Ederson, a filha Yane e também o filho Tom. Eita, tá grande, né? Tá rolando lá no chão. Ah, eu vi ele rolando no tapete lá e pra. O filho Tom. Eita, tá grande, né? Tá rolando lá no chão. Ah, eu vi ele rolando.

0: negócio seguinte, é uma empresa especializada, né? É de eventos aí, de rapel, de montanhismo, trilha, tudo isso aí. E é tudo com seguro, tudo dentro dos conformes, né? Então o Rômulo, meu sobrinho, é instrutor. Parabéns, hein, meu sobrinho? Um abraço pra você e pro Antônio, seu filho. Também lá em Londrina, um grande abraço pra minha querida Malu, né? Que ela tá na escuta, ligadinha com a gente, né, Malu? Uma boa tarde, boa noite pra você. Que tem aí um abençoado final de semana, tá? Uma abençoada noite de sábado e uma nova semana que se inicia logo mais, né? Que Deus abençoe você e esteja protegendo a sua vida e a sua saúde e de todos os seus familiares. Obrigado, viu, Malu? Obrigado pela mensagem, obrigado por tudo que você faz. E então vamos que vamos trazer música. Ó, eu vou atender o João Totó. O João Totó tá na escuta lá. Ele quer ouvir duas músicas e uma internacional. Ah, ele tá chique no último, né, Totó? Então tá aqui, tá bom? Vai ser uma dos Bee Gees pra você. Essa é boa, hein? E vai começar com uma do Rei Roberto Carlos também, um dos grandes sucessos de muitos anos atrás, né? Pra você recordar aí, sucesso do Roberto Carlos. A gente recorda muita coisa com essas músicas, viu? Com certeza, tá? E depois vem aí o Barros de Alencar também recordando muita coisa. Rapaz, eu lembro daquelas quermesses assim que lá em Londrina, lá na Vila Casoni, naquela igreja antiga da Vila Casoni, né? Tava, essa música aqui tava na época, isso, Noites com Barros de Alencar, e ela tá aqui. Tá aqui na ponta do laser. Então vamos que vamos. E o Totó oferece aí para todos os seus familiares, amigos e para todos nossos ouvintes. Então vamos que vamos, vamos nessa. Agora, deixa o rapaz falar a hora, deixa, né? Então, tá aqui, ó. Que horas são, Pio?
1: 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E a hora certa.
2: 6:54.
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0: Olha aí, Roberto Carlos recordando, hein? Amada amante, você lembra dessa? Lógico que lembra. Ah, essa música aqui tocava muito lá no programa do meu amigo Antenor Ribeiro, não é uma brasa. E eu quero agradecer ao Antenor também pela mensagem, viu, Antenor? Muito obrigado, meu amigo, que Deus abençoe você também, tá? Mandou uma mensagem de aniversário para mim aqui. Muito obrigado, meu amigo. Um abraço para você e para baixinha aí, a Nelly. Eita, eu sou testemunha desse romance aí, viu, filho?

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0: 19h17. Boa noite. Programa Salada Mista comigo aqui na Luas FM. Olha, vou com você até as 21 horas hoje. Lembrando que daqui a pouquinho, 7h30, nós temos aí o Terço de Jesus das Santas Chagas com o padre Reginaldo Manzotti. E daqui a pouco, né? Às 7h30 da noite. E na sequência a gente vai com você até as 21 horas. Lembrando, né, que a Luas FM vira a noite aí com muita música pra você, viu? A noite inteira você pode ficar ligado aqui com a gente. Olha, eu quero agradecer ao meu amigo Hamilton César Gomes. Ele veio aqui hoje de manhã, veio me visitar, né? E veio aí com os companheiros, o Borracha, o Borracha, e o garoto Enzo, tiveram aqui, vieram visitar, e eles estão nesse momento ouvindo a gente lá na Paranatur, lá no Parque da Paranatur, né? E o Hamilton mandou um zap aqui pra gente, e ele tá lá curtindo nós. Obrigado, viu? Ô Hamilton, eu desejo tudo de bom pra você, tá? Agradeço pelas suas palavras aí. Peço desculpa, né, se alguma coisa não estava muito legal, mas acho que deu tudo certo, né, meu amigo? E espero, né, que na próxima a gente esteja bem de saúde. Graças a Deus, estou bem melhor, né? Estou meio cego, só isso. Mas se Deus quiser, logo, logo vou estar bom. Isso, aguardando a cirurgia, se Deus quiser vai sair logo. E aí eu vou conseguir enxergar tudo, olha. Um abraço, meu amigo. Um abraço lá pra sua mãe também, pra toda a família, tá bom? E eu quero agradecer também a Fátima lá do Moranguela. Ela mandou aqui olha, que bonita, hein? E ela tá falando aqui: oi, Dinei, boa noite, parabéns por esse dia tão especial, o dia que Deus te trouxe ao mundo, né? E ela diz aqui, ó, que Deus continue te abençoando sempre com muita saúde, paz e amor e felicidades mil. Que essa data se repita por muitos e muitos anos de vida. Que Nossa Senhora Aparecida te cubra sempre com o manto sagrado. Obrigado, viu, Fátima? Parabéns, feliz aniversário. E ela mandou aqui uma gravura muito bonita e tem aqui, ó, parabéns, hoje é um dia especial, um dia que comemoramos o aniversário de um ser iluminado, de uma pessoa querida que enche nossas vidas de alegria, um ser único e especial. Eu desejo a você tudo o que de mais belo e bom que a vida possa te oferecer. Desejo que todos os seus dias sejam repletos de felicidade, que tenha saúde, paz e alegria por toda a sua vida. Que Deus te ilumine e proteja sempre. Feliz aniversário. Obrigado, Fátima. E ela diz aqui, ó, que seja um dia inesquecível e o início de um novo ano cheio de felicidade, saúde, muitas realizações. Feliz aniversário, muitas felicidades, muitos anos de vida. Muito obrigado, Fátima. Que Deus abençoe muito a vida de vocês. Dá um abração no meu amigo Buiu aí, também no Matheus, né? E todos os seus familiares. Tem aí uma abençoada nova semana que começa logo mais, né? Daqui a pouco, na zero hora. Verdade. É muito bom, né? A gente ter as amizades muito sinceras, queridas que a gente tem. Esse é a melhor coisa, isso é a melhor coisa que acontece pra gente no dia do aniversário, né? Isso. Presentes materiais, passa, tudo passa, mas as amizades sinceras com certeza fica. E essa homenagem é muito boa de se ouvir, né? Então um abraço também pra você. Olha, eu quero mandar um abraço também lá pro Edson Felipe e a Márcia, né? A esposa dele. Eles estão acompanhando a gente também. O Edson passou aqui na frente hoje, né, Edson? E a Márcia, um grande abraço pra vocês aí, tá? Obrigado pelo carinho da audiência, obrigado pela amizade também, tá bom? Que Deus abençoe muito a vida de vocês. Meu amigo Edson Felipe e a esposa Márcia. Agora são 19h21. Olha aí, 19h21. Daqui a pouco a gente vai para aquele momento especial de fé, momento de religiosidade do nosso programa, com o Terço de Jesus das Santas Chagas com o padre Reginaldo Manzotti. eu espero que você acompanhe aí esse momento de pé do nosso programa. E logo em seguida a gente volta com você, tá bom? Então vamos trazer mais música e já já, ó, um grande abraço pro pessoal lá da Rua Estreita, né? Aquele pedacinho da Rua 8 lá. E todo mundo ligado com a gente. Aí Luísa tá na escuta aí, né, Lu? Então obrigado, viu? Obrigado pelo carinho com a gente aqui. E também nossos amigos aí da Rua 8. Enfim, ó, de todas as ruas da cidade, dos sítios, chácaras, fazendas, condomínios, você dos conjuntos habitacionais, você amigo comerciante, comerciário, tá aí no seu local de trabalho, no seu estabelecimento comercial, você aqui do centro da cidade, da periferia, ó, enfim, aonde você estiver, amigos visitantes também, né? Muita gente de fora visitando a gente hoje aqui, teve eventos lá na Paranatur, então, muito obrigado pela visita, volte sempre, tá bom? E que Deus e Nossa Senhora Aparecida e proteja aí o retorno de cada um aos seus lares. E muito cuidado nas estradas, tá bom? Que Deus proteja a todos. Vamos de música. Daqui a pouco a gente volta com o terço de Jesus das Santas Chagas com o padre Reginaldo Manzotti.
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4: 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E a hora certa.
5: 7:31.
6: Boa noite.

Hoje eu vou cantar uma canção especial para você. Eu fiz essa canção especialmente para você que está passando por momentos de dificuldades. Dificuldades tão sérias que você às vezes perde um pouco a fé. Não perca a tua fé.

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1: Na presença das Santas Chagas de Jesus, convido você e sua família para este momento abençoado na nossa programação. Vamos juntos colocar nas Santas Chagas de Jesus o nosso pedido de oração, a nossa intenção. Prepare o seu ambiente de oração com as fotos, as roupas de família e, de modo particular, lembrando dos enfermos. Traga os nomes por quem vamos interceder e pedir cura e libertação de todos os sofrimentos e dores.
2: Querida família, evangelizar é preciso de todo o Brasil e fora do Brasil. É sábado. E vamos juntos agradecer pela semana que tivemos, mas ao mesmo tempo colocar diante do Senhor todos os desafios que temos por enfrentar. Senhor, neste sábado, receba nossa gratidão e nossas súplicas. Em nome do Pai e do Filho e do Espírito Santo. Amém. Creio em Deus Pai Todo-Poderoso, Criador do céu e da terra, e em Jesus Cristo, seu único Filho, nosso Senhor, que foi concebido pelo poder do Espírito Santo, nasceu da Virgem Maria, padeceu sob Pôncio Pilatos, foi crucificado, morto e sepultado, desceu à mansão dos mortos, ressuscitou ao terceiro dia, subiu aos céus, está sentado à direita de Deus Pai Todo-Poderoso, de onde há de vir julgar os vivos e os mortos. Creio no Espírito Santo, na Santa Igreja Católica, na comunhão dos santos, na remissão dos pecados, na ressurreição da carne, na vida eterna. Amém. Ó Jesus, Divino Redentor, tende misericórdia de nós e do mundo inteiro. Deus Santo, Deus Forte, Deus Imortal, tende piedade de nós e do mundo inteiro. Graça, misericórdia, meu Jesus, nos perigos presentes, cobri-nos com vosso preciosíssimo sangue. Pai Eterno, tende misericórdia de nós, pelo sangue de Jesus Cristo, vosso Filho unigênito. Tende misericórdia de nós, vos suplicamos. Amém. No primeiro mistério do Terço das Santas Chagas, contemplamos a ressurreição de Jesus. Como fruto desta devoção, peçamos por todos aqueles que estão precisando de uma renovação em sua vida, uma efusão de um novo Pentecostes, um novo vigor, novo ânimo. Rezemos. Eterno Pai, eu vos ofereço as santas chagas de nosso Senhor Jesus Cristo, para curar as de nossas almas.
3: Meu Jesus, perdão e misericórdia.
1: Pelos méritos de vossas santas chagas.
3: Meu Jesus, perdão e misericórdia.
1: Pelos méritos de vossas santas chagas.
3: Meu Jesus, perdão e misericórdia.
1: Pelos méritos de vossas santas chagas.
3: Meu Jesus, perdão e misericórdia.
1: Pelos méritos de vossas santas chagas.
3: Meu Jesus, perdão e misericórdia.
1: Pelos méritos de vossas santas chagas.
3: Meu Jesus, perdão e misericórdia.
1: Pelos méritos de vossas santas chagas.
3: Meu Jesus, perdão e misericórdia.
1: Pelos méritos de vossas santas chagas.
3: Meu Jesus, perdão e misericórdia.
1: Pelos méritos de vossas santas chagas.
3: Meu Jesus, perdão e misericórdia.
1: Pelos méritos de vossas santas chagas.
3: Meu Jesus, perdão e misericórdia.
1: Pelos méritos de vossas santas chagas.
2: No segundo mistério do Terço das Santas Chagas, contemplamos: Jesus aparece pela terceira vez aos discípulos e manda-os jogar a rede para o outro lado. Como fruto deste mistério e desta devoção, peçamos por todos os que estão paralisados pelo medo, que possam sentir a força do ressuscitado para continuar a lutar. Eterno Pai, eu vos ofereço as santas chagas de nosso Senhor Jesus Cristo, para curar as de nossas almas.
4: Meu Jesus, perdão e misericórdia.
1: Pelos méritos de vossas santas chagas.
4: Meu Jesus, perdão e misericórdia.
1: Pelos méritos de vossas santas chagas.
4: Meu Jesus, perdão e misericórdia.
1: Pelos méritos de vossas santas chagas.
4: Meu Jesus, perdão e misericórdia.
1: Pelos méritos de vossas santas chagas.
4: Meu Jesus, perdão e misericórdia.
1: Pelos méritos de vossas santas chagas.
4: Meu Jesus, perdão e misericórdia.
1: Pelos méritos de vossas santas chagas.
4: Meu Jesus, perdão e misericórdia.
1: Pelos méritos de vossas santas chagas.
4: Meu Jesus, perdão e misericórdia.
1: Pelos méritos de vossas santas chagas.
4: Meu Jesus, perdão e misericórdia.
1: Pelos méritos de vossas santas chagas.
4: Meu Jesus, perdão e misericórdia.
1: Pelos méritos de vossas santas chagas.
2: No terceiro mistério do terço das Santas Chagas, contemplamos o primado de Pedro. Tu me amas? Apascenta minhas ovelhas. Rezemos, como fruto desse mistério e dessa devoção, por todos aqueles que, se sentindo fracos e fragilizados, tenham a coragem de levantar, retomar a cruz e seguir Jesus, que na sua infinita misericórdia é capaz de nos perdoar sempre. Eterno Pai, eu vos ofereço sempre. Eterno Pai, eu vos ofereço

0: vossas santas chagas.
1: Meu Jesus, perdão e misericórdia.
0: Pelos méritos de vossas santas chagas.
1: Meu Jesus, perdão e misericórdia.
0: Pelos méritos de vossas santas chagas.
1: Meu Jesus, perdão e misericórdia.
0: Pelos méritos de vossas santas chagas.
1: Meu Jesus, perdão e misericórdia.
0: Pelos méritos de vossas santas chagas.
1: Meu Jesus, perdão e misericórdia.
0: Pelos méritos de vossas santas chagas.
2: No quarto mistério do terço das Santas Chagas, contemplamos a ascensão do Senhor. Como fruto desse mistério, rezemos pelo Papa, pela Igreja, pelos ministros ordenados, pelos leigos, para que se sintam motivados. Ide e fazei discípulos meus todos os povos. Dai-nos, Senhor, a graça da missão, da missionaridade. Eterno Pai, eu vos ofereço as santas chagas de nosso Senhor Jesus Cristo, para curar as de nossas almas.
3: Meu Jesus, perdão e misericórdia.
0: Pelos méritos de vossas santas chagas.
3: Meu Jesus, perdão e misericórdia.
0: Pelos méritos de vossas santas chagas.
3: Meu Jesus, perdão e misericórdia.
0: Pelos méritos de vossas santas chagas.
3: Meu Jesus, perdão e misericórdia.
0: Pelos méritos de vossas santas chagas.
3: Meu Jesus, perdão e misericórdia.
0: Pelos méritos de vossas santas chagas.
3: Meu Jesus, perdão e misericórdia.
0: Pelos méritos de vossas santas chagas.
3: Meu Jesus, perdão e misericórdia.
0: Pelos méritos de vossas santas chagas.
3: Meu Jesus, perdão e misericórdia.
0: Pelos méritos de vossas santas chagas.
3: Meu Jesus, perdão e misericórdia.
0: Pelos méritos de vossas santas chagas.
3: Meu Jesus, perdão e misericórdia.
0: Pelos méritos de vossas santas chagas.
2: No quinto mistério do terço das Santas Chagas, contemplamos: Jesus envia o Espírito Santo. Como fruto deste mistério e desta contemplação, nós pedimos, Senhor, dai-nos a graça de um novo Pentecostes, de um reavivamento da nossa fé e da unção do Espírito Santo em nós. Eterno Pai, eu vos ofereço as santas chagas de nosso Senhor Jesus Cristo, para curar as de nossas almas.
4: Meu Jesus, perdão e misericórdia.
0: Pelos méritos de vossas santas chagas.
4: Meu Jesus, perdão e misericórdia.
0: Pelos méritos de vossas santas chagas.
4: Meu Jesus, perdão e misericórdia.
0: Pelos méritos de vossas santas chagas.
4: Meu Jesus, perdão e misericórdia.
0: Pelos méritos de vossas santas chagas.
4: Meu Jesus, perdão e misericórdia.
0: Pelos méritos de vossas santas chagas.
4: Meu Jesus, perdão e misericórdia.
0: Pelos méritos de vossas santas chagas.
4: Meu Jesus, perdão e misericórdia.
0: Pelos méritos de vossas santas chagas.
4: Meu Jesus, perdão e misericórdia.
0: Pelos méritos de vossas santas chagas.
4: Meu Jesus, perdão e misericórdia.
0: Pelos méritos de vossas santas chagas.
4: Meu Jesus, perdão e misericórdia.
0: Pelos méritos de vossas santas chagas.
2: Rezemos três vezes. Eterno Pai, eu vos ofereço as santas chagas de nosso Senhor Jesus Cristo, para curar as de nossas almas. Eterno Pai, eu vos ofereço as santas chagas de nosso Senhor Jesus Cristo, para curar as de nossas almas. Eterno Pai, eu vos ofereço as santas chagas de nosso Senhor Jesus Cristo, para curar as de nossas almas. Amém. Queridos filhos e filhas, tendo rezado o terço das Santas Chagas, vamos agora fazer a oração de todos os dias, que é a novena das Santas Chagas de nosso Senhor Jesus Cristo. Rezemos. Por suas santas chagas, suas chagas gloriosas, o Cristo Senhor me proteja e me guarde. Senhor Jesus, foste levado na cruz para que por vossas santas chagas sejam curadas as de nossas almas. Eu vos louvo e agradeço pelo vosso ato redentor. Carregaste em vosso próprio corpo os meus pecados e de toda a humanidade. Nas vossas santas chagas, coloco minhas intenções, minhas preocupações, ansiedades e angústias, minhas enfermidades físicas e psíquicas, meus sofrimentos, dores, alegrias e necessidades.

necessidades. Em vossas santas chagas, Senhor, coloco minha família. Envolvei, Senhor, a mim e meus familiares, protegendo-nos do mal. Coloque a sua intenção. Senhor, ao mostrar vossas santas chagas gloriosas a Tomé e o mandando tocar em vosso lado aberto, o curaste da incredulidade. Eu vos peço, Senhor, permita-me refugiar em vossas santas chagas e, por mérito desses sinais de vosso amor, curai a minha falta de fé. Ó Jesus, pelos méritos de vossa paixão, morte e ressurreição, dai-me a graça de viver os frutos da nossa redenção. Amém. Fique conosco, depois do intervalo, vamos refletir, escutar e rezar o Evangelho do dia. Querido povo de Deus, com grande alegria quero convidar você e sua família para a 11ª Festa de Jesus das Santas Chagas, que acontecerá no dia 21 a 27 de setembro, no Santuário de Nossa Senhora de Guadalupe e Jesus das Santas Chagas, aqui em Curitiba. Será uma semana especial de fé, oração, devoção e encontro com Deus. Unidos, vamos celebrar o amor de Cristo manifestado em suas santas chagas, fonte de misericórdia, cura, esperança e renovação espiritual. Venha viver momentos de oração, celebração e profunda experiência com Deus. Organize sua caravana, traga sua família, chame seus amigos. Eu espero por vocês. 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

0: filhos e filhas, encerramos com este programa Semana Nacional da Família. Amanhã, Assunção de Nossa Senhora. Mas eu ainda hoje vou insistir. Família, família, família. Jesus, Maria e José, minha família, vossa é.
1: Abençoai a minha casa, cuidai bem dela pra mim.
0: Vamos juntos, povo de Deus, escutar o que Deus tem a nos dizer no evangelho deste sábado. Mas antes, quero muito que você escute esse testemunho que foi deixado no 0 operadora 41 3221 6060.
2: Aqui é a Karine, eu falo de Gramado, no Rio Grande do Sul, e queria contar uma graça recebida da novena de São Bento. Sexto dia da novena, eu consegui conquistar o meu tão sonhado carro.
0: Opa.
2: Eu pedi muito a São Bento que ele me ajudasse, porque era um caso de necessidade e não só coisa supérflua, sabe?
0: Entendi.
2: Porque a cidade é muito chuvosa e eu tenho um garotinho e trabalho em Gramado, eu moro em Canela. Só que eu precisava desse carro para poder fazer o transporte, para trabalhar, para tudo mais. E eu pedi tanto. E na sexta-feira, no sexto dia, eu ouvi o testemunho de uma senhora,
0: certo,
2: que disse que pediu tanto para ter a casa pro filho, né? E acabou conseguindo.
0: Que bom.
2: E toca o sino, sacristão.
0: Amém. Toca o sino, sacristão. Meu abraço, Karina. Eu entendo perfeitamente. Não é porque quer ter um carro que é luxo. É necessidade, é locomoção, tantas coisas, é trabalho e também lazer. Meu abraço, Gramado. Bíblia aberta, cartilha de oração.

0: texto de hoje, Mateus 19, 13 e 15. Foram-lhe então apresentados algumas criancinhas para que Jesus pusesse as mãos sobre elas e orasse por elas. Os discípulos, porém, as afastaram. Então Jesus lhes disse: deixai vir a mim estas criancinhas e não as impeçais, porque o reino dos céus é para aquele que a elas se assemelham. E depois de impor-lhes as mãos, continuou o seu caminho. Palavra da salvação, glória a vós, Senhor. Deixai vir a mim as criancinhas. E os discípulos tentavam afastar as crianças. É interessante que no tempo de Jesus, não é muito diferente de hoje, as crianças eram tidas como sem valor. E no contexto parecia que estava importunando. Jesus não pensou assim. Primeiro não viu as crianças como sem importância e depois não achou que elas estivessem importunando. Quando Jesus fala que quem não for como as crianças não entrarão no reino dos céus, não quer dizer que a pessoa, o discípulo, tem que ser ingênuo, infantil. Não. Diz que ser como a criança é ser como uma criança que confia totalmente nos adultos, mesmo que às vezes as crianças se decepcionam. Mas uma criança acredita no adulto. Uma criança acredita no pai, ou uma criança acredita na mãe. O referencial da verdade é o pai e a mãe. Às vezes o pai não dá nem atenção, mas a criança fica esperando a oportunidade do pai dizer e pegar no colo. Às vezes o pai tá meio tchuco, mas para a criança é um super-herói. Quando Jesus disse: sejam como as crianças, acredite no Pai Eterno. Sejam crianças e se lancem nos braços do Pai, que é nosso Deus. Filhos queridos, às vezes nós duvidamos do Pai Eterno. Eu não duvido, Padre, mas temos medo de nos lançar. Inseguros, medrosos, sonda-nos, Senhor. Sonda-nos profundamente.
1: Sim, eu sei que tu me sonda.
0: Sonda minha alma, minhas inseguranças e incertezas.
1: Me

conheces os meus pensamentos, Pai. Quer deitado ou quer andando. Sabe todos os meus passos. E neste sábado, sonda-me, Senhor. Visite a minha casa. E aqui você que está aí, quietinho, meio adoentado, peça, Senhor, fica comigo, fica do meu lado. Senhor, eu sei.

Senhor Deus, eu sei que tu me sondas, eu sei que tu me amas, eu sei que tu me abençoas. E é por isso, Senhor, que eu sei que a tua presença me cerca, que a tua presença me envolve. Então você que está comigo nessa hora da misericórdia, repita comigo esta oração. Eu sei que tu me amas, Senhor. Eu sei que a tua presença me acompanha. Eu sei que o teu amor me abençoa. E é por isso, Senhor, que eu peço, abençoe a minha casa. Você, repita, depois eu dou a benção. Senhor, abençoai a minha casa. Dai-me a graça de um bom final de semana. Abençoai aqueles que estão fora de casa, que voltem com saúde.

abençoai a água, a roupa dos enfermos e as fotos de família. Abençoai, Senhor, principalmente os doentes. E nessa hora da misericórdia, conforte os que estão sem alento. Obrigado, Senhor, pela Semana Nacional da Família, que está terminando, mas que esse alerta esteja sempre presente. Que teu amor me conforta, que a tua graça me sustenta. Que a bênção de Deus recaia sobre todos, o Pai, Filho e Espírito Santo.

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4: Boa noite.
5: Horas e 23 minutos, 8 da noite, mais 23 minutinhos. Estamos de volta com o programa Salada Mista.
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5: Hoje é sabadão, sabadaço, dia 15 de agosto de 2026. Estamos vivendo aí o inverno brasileiro, com temperatura de verão, né? Olha só, 27 graus centígrados nesse momento. Agora eu quero mandar um abraço pro meu amigo Zé Garcia, lá em Araraquara. Tá na escuta aí, né, Zé? Uma boa noite pra você e pra todos os seus familiares aí, tá bom? Isso. A Carminha, né? Sua esposa Valéria e todos seus familiares aí em Araraquara, ligadinho com a gente. Muito obrigado aí pelo carinho da sua audiência. Meu amigo Zé Garcia, gente de Pridema, é ouvindo a gente lá em Araraquara. Também um abraço para Isaura, lá em Americana, e toda a família. Toda a nossa programação para você aí, tá bom, meu amigo? E vamos em frente, ó, a partir das. A partir de agora, né? A partir dessas músicas aqui, é muita música pra você durante toda a noite aqui na Luas FM. Fica ligado, hein? A melhor programação, uma programação diversificada, todos os ritmos, pra todos os gostos. E vai com você a noite inteira, tá bom? E lembrando que amanhã, 5:30 da manhã, tem o terço de Jesus das Santas Chagas do domingo, né? O dia de domingo, com o padre Reginaldo Manzotti. E na sequência, uma seleção musical sertaneja aí do programa No Pé do Eito com Marcos Garcia, que vai até às 8 da manhã, tá bom? E agora a gente vai em frente, porque atrás vem gente. Eu vou atender a nossa ouvinte, a Fátima, né? Ela tá na escuta, tá lá no Moranguelo ouvindo a gente, e ela tá querendo ouvir aqui duas músicas. Vai ouvir, viu, Fátima? É, a primeira que ela quer ouvir aqui é uma música com o rei Roberto Carlos, O Amor é Mais. E como é mais? Verdade. E também ela quer ouvir aqui essa música, né, que tá aí nas paradas, com Conexão ou Apaixonado. E ela oferece aí para todos os seus familiares e amigos. E mais uma vez, parabéns pelo meu aniversário. Obrigado, viu, Fátima? Com a proteção de Deus e Nossa Senhora Aparecida. Com certeza, né? Aí dá tudo certo. Então, um grande abraço, feliz e abençoado domingo. Tchau, tchau, Fátima. Grande abraço aí para você, Fátima, para o seu esposo, meu amigo Buiú, e também para o Matheus e toda a família. Vamos nessa! Chegando aí então a melhor música para você aqui na Luas FM. Começando com ele, lógico, o rei Roberto Carlos. O amor é mais, hein? Ah, se é, hein? Colocando muita ternura no seu rádio. Ele, o Zunga, isso, Roberto Carlos. O amor é mais.

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5: 8:37.
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6: Boa noite.